0: Essa foi a 16ª, hein, turma? Zezé de Camargo cantou Cada Minuto. Na 17ª, Guilherme Santiago, Pra Não Lembrar de Mim. E na 18ª posição, Fernando Sorocaba, Já Vai Sabendo. Top demais o seu Top 30, Nejo. Bom final de semana, a gente volta Rapidex.
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1: 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Confira agora a hora certa.
0: 9:14.
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0: Tá no ar, tá de volta, voltando com tudo aqui o Top 30 Nejo, agora ocupando a 15ª posição de hoje no nosso Top 30. Zé Felipe com Ana Castela, Sua Boca Mente.
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1: Luan Santana e Léo Foguete. Luan Cirifé.

0: Essa foi a 12ª, Israel e Rodolfo, não, mas quase. Na 13ª, o Luan Santana cantou Dona, e na 14ª, Simone Mendes, Me Ama ou Me Larga. É uma escolha, a verdade, ninguém é obrigado a ficar com ninguém. Mas se você tem um compromisso com esta pessoa, com esta persona, você deve, né, é verdade, você deve, assim, sabe, né, tratar ela bem, realmente, estar no relacionamento, não pode ser assim mais ou menos, tem que ser de verdade, né? Voltamos já.
1: 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Confira agora a hora certa.
0: 9h27.
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0: Top 30 Nejo tá de volta com a 11ª de hoje na Ana Castela, né? Olha onde eu tô.
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0: E essa foi a 10ª posição, Trai a Véia Lembrança Boa. E não é que chegou de novo aqui o nosso quadro Retronejo? E a gente vai relembrar agora o sucesso Mente Pra Mim, que é lançada em 2012 pelo Cristiano Araújo. Essa música faz parte do projeto Ao Vivo em Goiânia, que foi o segundo álbum ao vivo do cantor.
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0: na Position. Paula Fernandes, Amar de Novo. E você, tá legal? Tá curtindo? Fica com a gente que voltamos já.
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1: Confira agora a hora certa.
2: Ativa.
0: 9h40.
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0: Seu Top 30 Nejo já tá de volta e olha lá, tá chegando. Qual será a primeira de hoje, hein? Agora na oitava posição tem Gustavo Lima, Assunto que Dói.
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1: Sala de quinta palmas. Posição, Panda cantou Calcinha de Renda com Gustavo Lima. Na sexta tivemos o Bruninho e Marrone. O Bruno e o Marrone, ai que vontade. E na sétima posição, Marcos e Bilute, Sonho de Todo Casal. No nosso próximo e último bloco, você vai descobrir as top 4 de hoje, aqui do Top 30 Nejo.
2: 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Confira agora a hora certa.
1: 9:52.
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1: Top 30 Nejo tá de volta. Quarta posição, Felipe Rodrigo, Ignora.
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0: segundinha, hein? Danilo e Davi não mexe nas minhas gavetas. Na terceirinha, Cleiton e Romário, se eu te perdoar com o Zé Felipe. E agora pra você que ficou ansioso, curioso, esperançoso. Na primeira posição tem Diego e Victor Hugo com o sucesso Beijei a Cura, que foi lançada em abril no projeto O Décimo. Essa música fala da transição da dor de um término para o encontro de um novo amor. Vamos ouvir?
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0: E com essa, nós finalizamos a nossa edição desse fim de semana do seu programa Top 30 Nejo. Muitíssimo obrigado pela sua audiência. Fiquem com Deus, um forte abraço e até o próximo programa.
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1: 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É Panda na Parada. Tivemos Pixote. Tivemos Rosalind. Tivemos Gustavo Lima com Luiz Fonsi. Começando essa sequência de arrepiar. Só música linda. E vocês juntinhos aqui na sua Rádio do Coração. Já já tem mais uma mega sequência. Será um prazer compartilhar com você.
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4: Confira agora a hora certa.
5: 10h19.
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1: Bora, meu povo, por aqui o som não para. O seu fim de semana tem muita música gostosa. Então, bora, aumenta o volume que o nosso ritmos traz agora o que é sucesso garantido. Bora curtir Henrique e Juliano e a última.

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0: bem, a jovem Dionísio na parada. Música do presente e do passado, a mistura de estilos que a gente ama, tudo isso e muito mais. Você curte conosco nesse fim de semana com o nosso Ritmos. Agora, uma pausa pro nosso Fatos e Boatos.
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2: 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Suza Young Brown completou 108 anos, provando que o tempo só passa rápido para quem não tem uma agenda tão cheia quanto a dela. A professora aposentada de Delaware, nos Estados Unidos, não só é a ex-aluna mais antiga de sua universidade, como também é provavelmente a motorista mais confiante do estado. Ela tem habilitação válida até 2033 e uma vaga reservada para centenários. O segredo de Susan para atravessar o século com tanta disposição envolve 3 idas semanais à academia e uma rotina de exercícios matinais que ela segue há 20 anos. Mas a verdadeira fonte da juventude parece ser sua língua afiada e seu espírito prático. Viúva por 2 vezes, ela diverte a todos dizendo que não tem a menor intenção de casar de novo, porque já cuidou de homens o suficiente. Entre dirigir seu próprio carro e manter o bom humor, Susan mostra que envelhecer com graça é saber a hora de acelerar na esteira e a hora de dar um chega pra lá em pretendentes, garantindo que o único compromisso obrigatório de sua semana seja com a sua própria independência.
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0: Valeu, valeu. E agora, junto com você, mais uma mega seleção. Eu trago agora Kleber e Cauã e o Cabo de Guerra.

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0: Malabarismo é o som de Eli Justi, encerrando mais uma sequência maravilhosa. Ritmos volta já já com mais uma bela sequência pra você.
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6: Confira agora a hora certa.
7: 10h32.
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0: Meus amigos, aquela seleção especial para deixar o seu fim de semana ainda melhor, nós temos. Então bora, vamos de música, que o nosso ritmos tem muito som para você. Começando com Marcos e Belucci e O Sonho de Todo Casal.

o nosso Ritmos, o seu programa preferido de fim de semana. Agora vem chegando o Hit Flowers, lançado lá em 2023 pela Miley Cyrus. E essa música, inclusive, liderou o Hot

0: saber que você tem. É Fred Fabrício aqui no nosso Ritmos. Tem muito mais chegando já já por aqui.
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5: Confira agora a hora certa.
6: 10h45.
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0: Meus amigos, energia renovada e o balanço que a gente gosta é o nosso Ritmos no ar. E a próxima sequência é pra não deixar ninguém parado. Bora curtir mais? Israel e Rodolfo começando com a Rumambão.
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2: Quem tem mais de 17 anos de idade vai lembrar desse carro, viu? O icônico Kit, o carro inteligente do seriado A Super Máquina, parece ter resolvido combater o crime por conta própria. Ou pelo menos é o que o sistema de trânsito de Nova York acredita. O Museu Volo, em Chicago, tomou um susto ao receber pelo correio uma multa de $50 por excesso de velocidade. O pequeno detalhe é que o carro está estacionado em exposição no museu há anos e fica a mais de 1.300 quilômetros de distância de Nova York. A infração bizarra ocorreu porque a câmera de trânsito leu a placa decorativa da Califórnia que diz Knight. O sistema automatizado, em um momento de pura confusão digital, associou a placa cenográfica a um registro real e enviou a conta para o museu. Os responsáveis pelo museu levaram a situação com bom humor nas redes sociais, mas já avisaram que vão recorrer, viu? Pelo visto, nem a inteligência artificial mais famosa dos anos 80 escapa da burocracia das multas de trânsito modernas.
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0: E agora tem Fernando e Sorocaba e Os Anjos Desistiram de Nós. Um som lá de 2025. Você vai amar, curte comigo.

0: e Cristiano encerrando essa sequência maravilhosa de sucessos. É o nosso Ritmos no Ar nesse fim de maravilhoso. Já já tem mais uma sequência de tirar o fôlego, hein? Não vai perder, eu volto já já.
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1: Confira agora a hora certa.
2: 10h59.
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4: Bora, minha gente, pra você que tá no descanso, pra você que tá levando a gente de carona, quem tá trabalhando, nada melhor que uma trilha sonora maravilhosa, né? Então bora que o nosso ritmos traz aquele som que toca direto no seu coração. Bora então com Simone Mendes, Saudade.

0: estamos curtindo a melhor sequência do seu rádio, nosso Ritmos no Ar. Acabamos de ouvir Simone Mendes e agora vem chegando Lola Young com o sucesso Messi, que se tornou um fenômeno mundial em 2024. Essa faixa alcançou o topo das paradas em vários países e se tornou seu primeiro grande hit global. Bora, gente linda!
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0: encerrando com Bela essa sequência maravilhosa, mas tem muito mais pra você. Já já eu volto.
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1: 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Confira agora a hora certa.
3: 11:10.
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0: Anônimos. É o som de Chitãozinho Chororó e Ana Castela, começando mais uma bela sequência. Agora, uma pausazinha de leve, porque temos o nosso Fatos e Boatos.
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3: Boomer, um beagle da Virgínia, nos Estados Unidos, acabou se tornando uma vítima do excesso de amor e da falta de memória de sua dona. Após a morte do avô da família, a avó de Christine desenvolveu demência e passou a alimentar o cão 8 vezes por dia. O resultado? Boomer virou uma bolinha de 28 quilos, quase o dobro do peso normal da raça, e chegou num estado em que chorava o dia todo porque o próprio peso esmagava seus órgãos. A neta, Christine, precisou intervir e assumir a guarda do bicho para salvar sua vida. Ela explicou que a avó não fazia por maldade, ela simplesmente esquecia que já tinha enchido o pote e dava comida de novo e de novo, achando que o neto de 4 patas estava com fome. Sob nova direção, Boomer passou por uma dieta rigorosa e trocou o sofá por passeios curtos. A boa notícia é que o projeto verão funcionou e ele já perdeu 9 quilos e agora consegue aproveitar a vida, tomar sol e até reclamar quando o passeio acaba.
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0: Valeu, Edu. Ele volta na próxima edição do nosso Ritmos com mais fatos e boatos. E nós continuamos juntinhos porque vai rolar ainda

0: nosso Ritmos no Ar, mais uma sequência ficando pra trás, mas ó, já tem mais uma bela seleção.
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1: Confira agora a hora certa.
4: 11:24.
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0: De volta com mais uma sequência de ritmos.

0: Rosa, Edi Brito e Samuel, tivemos Vitor Clay, tivemos Liso também cantando pra gente. E em instantes, tem mais uma seleção toda linda pra gente apreciar.
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1: Confira agora a hora certa.
3: Ativa.
4: 11:37.
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0: Amigos do meu coração, já estamos de volta e lá vem pedrada, hein? Mais uma sequência de arrepiar aqui no nosso Ritmos, começando com o Jorge Mateus.
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0: Marrom. É a última de hoje com Luan Santana, agradecendo demais a sua audiência, o seu carinho, você que tá com a gente. É sempre uma alegria fazer parte do seu dia, poder compartilhar um pouquinho do seu feed. Um beijinho no seu coração, fica bem no próximo feed, conta conosco em mais uma edição do Ritmos, toda feita em detalhes pra você. Tudo de bom e até mais.
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1: 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E aí, simpatia, tudo bem? Tô chegando, seja muito bem-vindo. É o seguinte, hoje eu quero saber qual rei escreveu, olha, vaidade de vaidades, tudo é vaidade. Quem escreveu, né? Você sabe? Tempo?
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4: 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Segunda-feira, 25 de maio, dia do trabalhador rural. E eu tô chegando com uma edição fresquinha do Mundo Pop pra você. FIFA anunciou que ninguém menos que BTS, Madonna e Shakira serão os donos dos primeiríssimos shows do intervalo da história de uma final da Copa do Mundo. O espetáculo inédito vai rolar no dia 19 de julho de 2026, no MetLife Stadium, nos Estados Unidos. E quem está cuidando de toda a curadoria é o Chris Martin, vocalista do Coldplay. O mais legal de tudo é que esse show histórico vai ser totalmente beneficente, graças a uma parceria gigante entre a FIFA e a galera global da Citizen. A meta é arrecadar cerca de 100 milhões de dólares para investir pesado em educação infantil e dar mais acesso ao futebol para crianças pelo mundo todo. O BTS, a Madonna e a Shakira deram um show de solidariedade. Eles abriram mão totalmente de seus cachês e não vão receber nenhum centavo sequer pela apresentação, doando o tempo e o talento deles de graça para dar aquela força para a causa. Com o Chris Martin no comando, o evento promete misturar o maior entretenimento do planeta com uma baita conscientização global sobre o futuro das crianças.
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0: Voltamos com o Está na Bíblia. 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
1: Cheguei! Seja muito bem-vindo ao nosso Game Gospel, ao nosso Está na Bíblia. A gente pergunta e a Bíblia responde. Eu quero saber qual rei escreveu. Vaidade de vaidade, sou tudo é vaidade. Oi, foi ele? O homem mais sábio do mundo? Salomão! Certa resposta, parabéns, Salomão! A referência é em Eclesiastes, capítulo 1 e o verso 2. Está na Bíblia, a gente pergunta e a Bíblia responde. Ainda erro não, né? Valeu, tchau, até amanhã se Deus quiser. Fui!
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1: Boa segunda-feira pra você que tá ligado com a gente e uma ótima semana. Hoje é 25 de maio, é o dia do trabalhador rural. Parabéns aí aos nossos amigos do campo, os homens do campo que fazem, né? Fazem acontecer realmente, trabalham na labuta de todos os dias, nos trazem, né? O alimento de todos os dias. Um abraço especial pra todos os senhores e senhoras aí, tá bom? A partir de agora tem Play Sertanejo, o melhor da música sertaneja aqui na sua rádio. É segunda-feira. A gente começa a edição de hoje com Israel e Rodolfo. Não, mas quase.
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0: hora e um minuto.
1: 0 hora
0: e um minutos.
1: 0 hora
0: e 2 minutos.
1: 0 hora
0: e 2 minutos.
1: 0 hora
0: e 2 minutos.
1: 0 hora
0: e 2 minutos.
1: 0 hora
0: e 2 minutos.
1: 0 hora
0: e 2 minutos.
1: 0 hora
0: e 2 minutos.
1: 0 hora
0: e 2 minutos.
1: 0 hora
0: e 2 minutos.
1: 0 hora
0: e 2 minutos.
1: 0 hora
0: e 2 minutos.
1: 0 hora
0: e 2 minutos.
1: 0 hora
0: e 2 minutos.
1: 0 hora
0: e 2 minutos.
1: 0 hora
0: e 2 minutos.
1: 0 hora
0: e 2 minutos.
1: 0 hora
0: e 2 minutos.
1: 0 hora
0: e 2 minutos.
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0: E também tem romantismo no Play Sertanejo, Gustavo Mioto com Ana Castela Princesa. Ainda a Marília Tavares. É, a Marília Tavares, Brincadeira Gostosa. A dupla Jorge Matheus com Matheus e Cauã Gaivota. E abrimos a edição desta segunda, hoje 25 de maio, o Dia do Trabalhador Rural, com os Bastiões. Israel e Rodolfo, não, mas quase. Um abraço especial para você que sintoniza aqui a nossa rádio todo dia para curtir o nosso Play Sertanejo, que faz uma pausa bem rapidinha, bem curtinha mesmo, e volta já junto com você. Segura que é bem breve.
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0: Confira agora a hora certa.
1: Meia-noite e 12.
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2: Fala, meu lindo, minha linda. Tamo de volta aqui no Play Sertanejo. O melhor da nossa música sertaneja. O embaixador vem aí, Gustavo Lima.
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0: Portela, junto com o Zé Felipe, aqui no seu Play Sertanejo, o melhor da nossa música sertaneja. Que a sua semana seja especial. Muita luz, paz, saúde pra você. Bora pra cima, bora encarar mais uma semana juntos aqui na sua rádio favorita, nessa edição especial do Play Sertanejo. Olha, a dupla Diego e Vitor Hugo estão chegando agora com o sucesso Beijei a Cura, lançado em abril no projeto O Décimo. Essa música, ela fala da transição da dor de um término para o encontro de um novo amor.
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0: são os irmãos Henrique e Juliano, seja ex, aqui no Play Sertanejo, o melhor da nossa música sertaneja pra você. Ainda teve Diego e Vitor Hugo. Você curtiu também a nossa boiadeira Ana Castela, junto do Zé Felipe. Abrimos a sequência com Gustavo Lima, Proibido Terminar. É o nosso embaixador na segunda-feira mais sertaneja aqui do seu rádio. Já já quem canta aqui é a dupla Fernando e Fabiano. Segura aí que eles cantam daqui a pouquinho junto com o Panda no Play Sertanejo, que volta já.
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4: É, meus amigos, o momento agora é de fofoca por aqui, para tudo, que vamos falar de Henrique Fogaça, que resolveu abrir o jogo sobre os bastidores da Band e os seus novos planos. O chefe, que está no Masterchef desde o começo, contou que para renovar o contrato só exige o básico, um camarim confortável, comida boa para aguentar a rotina. É, mas a verdadeira fofoca é que ele quer ser o pioneiro da gastronomia canábica no Brasil, unindo o prazer de comer com os benefícios da planta. Fogaça, que já usa o óleo medicinal com a filha há anos, planeja até fundar um instituto social para ajudar quem não tem condições. Ele admitiu que deu uma sumida de algumas temporadas para focar na família e se recuperar dos sustos passados. Mas garante que agora o foco é equilibrar a TV com esse novo Império Verde. O boy está querendo democratizar o acesso a cannabis e mostrar que isso vai muito além da cozinha tradicional. É babado medicinal que se chama, né, minha filha?
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2: Confira agora a hora certa.
5: Meia-noite e 27.
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0: Seguimos aqui na maior audiência sertaneja do Brasil, gente. É uma honra, uma alegria poder estar junto com vocês para mais uma semana. Esteja onde você estiver com o rádio ligado. Para começar a segunda hora, tem Zé Neto e Cristiano.
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1: Matheus e Cauã, Ilusão de Ótica. A participação especial da Ana Castela, hein? Ainda teve a medida protetiva? João Bosco e Vinícius com Gustavo Lima. Essa música é forte, hein? Linda, linda. Você matou saudades, recordou com a gente a Taíme e Thiago Bem Feito. Essa música, ela tem mais de 10 anos já. Essa música é do ano de 2015. E a gente abriu muito bem a segunda hora de hoje com o Zé Neto e Cristiano, Cadeira Cativa. Esse é o Play Sertanejo com vocês, hein? Você que tá trabalhando aí, um abraço especial da equipe da rádio pra você. Tá no carro? Obrigado pela carona, hein? Meus amigos motoristas, aos amigos caminhoneiros também, Brasil afora, na boleia do caminhão, ligadinho com a gente, aquele abração.
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2: Confira agora a hora certa.
5: Meia-noite e 41.
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1: É, moçada, daqui a pouca conversa. É muita moda sertaneja pra você. Segunda-feira, hein? Bora pra cima aí. É hora de Zezé de Camargo, Cada Minuto.
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0: lindo, eles são demais, né? Talento é o que não falta pra esse trio aí. Os irmãos Edson e Hudson e a participação especial de Lauana Prado. Olha, o garotão Felipe Araújo lançou em março do ano passado o projeto Carta Aberta Volume 2. Olha, com temas como amor, espiritualidade, propósito e reflexão. Uma das faixas do projeto é Diário, que você curte com a gente agora aqui no Play.
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1: Eles são demais, né? Essa energia que realmente eles levam o Brasil afora. Uma energia contagiante. Country Beat e Rio Negro e Solimões. Ainda teve Felipe Araújo. Você curtiu também o Edson Hudson com Lauana Prado. E a gente abriu muito bem a sequência com o projeto Rústico do Zezé de Camargo, Cada Minuto. O Brasil canta com Zezé, né? E você canta junto com a gente. Daqui a pouco o Play tá de volta, hein?

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1: Confira agora a hora certa.
2: 12:55.
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4: O Play tá de volta, gente. Uma boa semana pra vocês, hein? É hora de romantismo, é hora de Luan Santana e Léo Foguete.

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0: Felipe Rodrigo, Gosta de Rua. Também teve Hugo e Alex com o Panda, Abel e Vinícius. E a gente abriu muito bem essa sequência com a música Dona. Essa regravação do Luan Santana contou com a participação especial do pernambucano Léo Foguete. E assim, a gente fecha muito bem a edição de hoje. Segundona, hein? Uma excelente semana pra você. Meu muito obrigado pela audiência. O Play tá de volta amanhã neste mesmo horário aqui na rádio, sempre levando 2 horas com o melhor da nossa música sertaneja. Até lá.
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0: Gente, o clima esquentou nos corredores do SBT e a Cristina Rocha resolveu botar a boca no trombone. A apresentadora confirmou sua saída definitiva da emissora e não poupou críticas, dizendo que precisam respeitá-la após anos de casa. Ela confessou que se arrependeu de ter voltado em 2025 para o caso de família, sentindo que foi jogada para escanteio pela direção. O babado é que uma cláusula do contrato já garantia o fim da parceria se as coisas não mudassem, e ela só esperou o jurídico liberar para falar. Cristina ficou magoada porque o programa virou semanal e foi parar nas tardes de sábado, perdendo força e audiência. Ela sentiu que seu espaço encolheu injustamente e que a ética profissional pesou na decisão de dar um basta. Agora, a loira está livre, leve e solta em busca de novos horizontes, deixando o público chocado com o fim dessa era. Bom, é o fim de um ciclo com gostinho de quem perdeu foi vocês, não é mesmo?
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Movimentando o começo de semana da turma. Agora Paradão Sertanejo com o Jonathan. Última semana do mês 5, 25 de maio. Por aqui a programação é tudo de bom. E a gente vai colocando muito sucesso também. Só sertanejo nessa hora pra você interagir comigo através do pedidomusical.com.br. Anotou aí? Pedidomusical.com.br. Vem pra cá, cola na grade e me ajuda a fazer a programação, né? Felipe Amorim com o Zé Felipe. Nossas fotos abrindo a segunda.

é rico, gente, você vai ver. Chapéu na mão, Pedro Paulo e Alex. Aí eu bebo. Maiara e Maraíza, primeiro bloco de sucessos dessa hora, já foi tocado com essas belezuras. Bye.

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1: Confira agora a hora certa.
2: 1:26.

0: Já estamos de volta, rolando pra você Paradão Sertanejo e Guilherme Benuto. Tô tocando agora, abrindo a sequência, Ame Sem Postar.
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2: Um homem chamou a atenção de todo mundo no metrô de Nova York ao aparecer usando um casaco totalmente bizarro. A peça era transparente e vinha cheia de saquinhos plásticos lacrados com várias baratas vivas dentro. Enquanto ele viajava na maior tranquilidade, as pessoas ao redor estavam apavoradas. Uma passageira que voltava do trabalho filmou a cena e o vídeo, claro, estourou na internet com mais de 3 milhões de visualizações, mostrando todo mundo em choque, rindo ou fazendo cara de nojo enquanto o homem nem ligava. Nas redes sociais, o público ficou dividido. Muita gente achou a situação nojenta e teve até quem brincou perguntando se seria crime jogar inseticida no casaco do homem. Outros internautas ficaram com pena dos bichos, dizendo que deixar seres vivos presos no plástico não era nada legal. Ninguém sabe a identidade do passageiro e nem o motivo da loucura. Se era um protesto, uma moda nova ou alguma propaganda. O homem desceu do vagão sem ser incomodado, deixando os nova-iorquinos traumatizados e a internet se perguntando que tipo de pessoa escolhe usar uma colônia de baratas como roupa. Você teria coragem de continuar no mesmo vagão que esse homem ou mudaria de lugar na mesma hora, hein?
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0: você do outro lado do rádio só ouvindo musicão e eu tocando as melhores pra você nessa hora. Amor, não se implica. Jorge Henrique Rodrigo, 84 tempos, Edson com a Fátima Leão, Cafona, Gustavo Mioto.
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3: Confira agora a hora certa.
0: 1h54. Na boa com a gente, curtindo sucesso? Então bora, ainda existe amor. Mari Fernandes.

Neto Henrique, apaixonado e alcoolizado, a última dessa hora, Chitãozinho e Chororó. E agora, Dama Entre Aspas, com o trio Parada Dura, edição de segunda-feira, tô encerrando por aqui do Paradão Sertanejo. Beijo, ótima semana, até amanhã, povo!

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5: Uma jovem russa chamada Anna Aleshkova passou por uma situação digna de filme de terror ao carregar um verme de 15 centímetros vivo dentro do próprio rosto por cerca de um ano. Ela acredita que pegou o parasita após ser picada por um mosquito durante umas férias com a família quando tinha 16 anos. Pouco tempo depois de voltar para casa, ela começou a sentir caroços e pequenos movimentos na bochecha, mas achou que era apenas cansaço dos seus treinos de atletismo. O problema só aumentou, e mesmo indo várias vezes ao hospital, alguns médicos não acreditaram nela e chegaram a dizer que ela estava com problemas mentais. A verdade só apareceu quando a pálpebra de Ana pesou tanto que seu olho quase fechou. Uma amiga reparou em algo se mexendo ali, e ao chegar em casa, o pai de Ana usou a lanterna do celular e confirmou que havia mesmo um verme sob a pele da filha. Ela foi levada às pressas para o hospital, onde os médicos retiraram o parasita por meio de um pequeno corte perto da sobrancelha. O bicho era um verme que causa uma doença chamada dirofilariose. Ana contou que o trauma foi tão grande que ela levou 6 meses para se recuperar do susto.
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0: Confira agora a hora certa.
6: 2:10.
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1: 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Cat Daily, uma jovem de 22 anos, decidiu inovar totalmente nas fotos de formatura da sua faculdade. Ao invés de fazer aquele ensaio tradicional e certinho, ela resolveu convidar um participante de peso para os cliques, o Big Al, um jacaré americano gigante de mais de 4 metros de comprimento. Em uma das imagens que mais chamou a atenção na internet, a recém-formada aparece simplesmente dando um beijo no réptil enorme. O ensaio aconteceu no Santuário de Animais, onde Cat trabalha desde os 18 anos. Ela contou que quis fazer as fotos com os jacarés porque eles fazem parte da sua rotina e significam muito para ela. Cat explicou que esses animais são muito julgados pela mídia e que, na verdade, não são tão agressivos quanto as pessoas pensam, bastando respeitar o espaço deles na natureza. A fotógrafa responsável pelo ensaio garantiu que Cat estava super tranquila o tempo todo. Ela explicou que o Big Al é um animal treinado há anos e que esse tipo de aproximação não pode ser feito com qualquer jacaré. Cat conseguiu fotos inesquecíveis que vai guardar para o resto da vida e provou que seu amor pelos bichos não tem limites.
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3: Confira agora a hora certa.
4: 2:29.
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1: Fala aí, meus queridos. Conexão Jovem na área. Tem Zara Larson com Lush Life pra começar a edição de hoje.

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Swinga, bebê.

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1: Finalizando por aqui com Dica Definitivo. A gente vai para um rápido intervalo e voltamos já.
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1: Confira agora a hora certa.
2: 3 horas.
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4: 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Você tem o molho. Participação de Murilo Gun.

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1: 3 horas e 1 minuto. 3 horas e 1 minuto. 3 horas e 1 minuto. 3 horas e 1 minuto. 3 horas e 1 minuto. 3 horas e 1 minuto. 3 horas e 1 minuto. 3 horas e 1 minuto. 3 horas e 1 minuto. 3 horas e 1 minuto. 3 horas e 2 minutos. 3 horas e 2 minutos. 3 horas e 2 minutos. 3 horas e 2 minutos. 3 horas e 2 minutos. 3 horas e 2 minutos. 3 horas e 2 minutos. 3 horas e 2 minutos. 3 horas e 2 minutos. 3 horas e 2 minutos. 3 horas e 2 minutos. 3 horas e 2 minutos. 3 horas e 2 minutos. 3 horas e 2 minutos. 3 horas e 2 minutos. 3 horas e 2 minutos. 3 horas e 2 minutos. 3 horas e 2 minutos. 3 horas e 2 minutos. 3 horas e 2 minutos. 3 horas e 2 minutos. 3 horas e 2 minutos. 3 horas e 3 minutos. 3 horas e 3.
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0: ficando por aqui com Pit Temporal. A gente vai para um rápido intervalo. Vamos lá?
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0: Confira agora a hora certa.
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1: Finalizando com Isa, Dona de Mim, com participação de ex Sandra de Sá. Vou ficando por aqui, a semana tá apenas começando e a gente se encontra amanhã, tá bom? Um forte abraço e até a próxima edição.
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2: Olá, segundona, tá tudo bem por aí? Tá tudo beleza. Só clássico sertanejo chegando aqui na parada do seu rádio. Só clássico sertanejo abrindo as portas da música sertaneja para você viajar no tempo. É o nosso programa resgatando os grandes sucessos que fizeram história e que marcaram época. Você passou bem o final de semana? Você curtiu, descansou, teve que trabalhar bastante? Mas tá aí, segunda-feira começando, semana nova, pensamento positivo, correto? Ok? Então tá, vamos juntinhos por aqui na programação e eu já te convido. Participa aí, manda mensagem pra gente através do nosso portal pedidomusical.com.br, que você acessa do celular, do computador, do notebook, tá? E participa com a gente dizendo qual é a música que marcou a sua vida. Pra quem que você quer oferecer esse sucesso? Tá a fim de matar a saudade? Participe! pedidomusical.com.br, o Só Clássico tá começando! Então a primeira de hoje, nessa segunda-feira, 25 de maio, e também dia do meu nível, gente. Obrigado pelo carinho de quem já tá mandando mensagem pra cá. Aceito. De muito bom coração, viu? Leonardo, amanhã!

0: Assino com X. Gilberto Gilmar teve Amado Batista Folha Seca, Christian Ralph Cheiro de Shampoo e ainda Leonardo Amanhã. Tá gostando, né? É o Só Clássico Sertanejo. O melhor da música sertaneja pra você aqui na programação diariamente com 2 horas de duração. E daqui a pouquinho a gente já volta com João Mineiro e Marciano.
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2: Confira agora a hora certa.
4: 3:45.

Clássico é clássico e nunca sai de moda. Quero mandar um abraço carinhoso lá pra Josimara, que tá ligada com a gente, né, Josimara? Obrigado pelo carinho, viu? Bruno Henrique tá aqui junto com a gente também, mandando pro Adenilson, pro Flávio, quem mais? A Carol tá lá ligada junto com a gente, mandando pro Bruno, pro Claudinei, pro Moreira, Felipe e todo mundo lá ligado com a gente. Robertão, meu querido, grande abraço, obrigado pela audiência, obrigado pelo carinho sempre. João Mineiro e Marciano, seu amor ainda é tudo.

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onde estão os meus passos? Barrilito aqui no Só Clássico Sertanejo. Teve Daniel Alguém com Jorge Mateus, Milionários é Rico Ausência e ainda João Mineiro e Marciano, Seu Amor Ainda é Tudo. Ah, quanta música boa. Clássico é clássico e nunca sai de moda. Esse é o lema do nosso programa. Então daqui a pouquinho a gente já volta, sabe com quem? Mato Grosso e Matias.

0: Os sucessos que fizeram história, que marcaram época aqui na programação da sua rádio. Tá preparado para mais uma pancada aqui do nosso programa? Deixa eu mandar um abração bem especial para todo mundo que tá no centrão da cidade, nos bairros, na área rural também, na região, quem tá nas rodovias aí, curtindo a gente, né? Aproveitando essa segunda-feira para começar na melhor sintonia do rádio a sua semana. Obrigado pelo carinho e pela oportunidade de poder estar aí com você, onde quer que você esteja. Perdoa, Mato Grosso e Matias chegando aqui no Só Clássico Sertanejo.
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2: Você é exatamente do tamanho dos seus sonhos. Por isso, não pare de lutar nem por um segundo. Acredite no seu potencial. Encare o espelho com confiança e corra atrás do que é seu com toda a garra. Noites em claro fazem parte da jornada. Mas lembre-se, só você tem o poder de tornar tudo isso real.
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3: 4:17.

Estamos aqui com o Só Clássico Sertanejo. Deixa eu mandar um abração para todo mundo que tá curtindo a gente aqui. O Emerson, a Esther, a Elaine estão ligados aqui junto com a gente, família unida, começando bem a semana aqui com a gente. Quero mandar um abraço pro Marcão também. Kleber, manda um alô aí pra Liliane, minha sobrinha, pro Zé Eduardo, pra meu tio Jair, pra Cida, minha tia, a Clarice e todo mundo que estão sempre ligados aí com você. Quanta gente, obrigado. Jerusa também tá aqui junto com a gente, a irmã dela, Dulce, Carlinha, sobrinha, Rosalina. Obrigado, meninas, pela audiência e pelo carinho que vocês recebem o Kleber Ramos e a nossa programação todos os dias por aí. Bora dar um passeio de asa delta com César e Paulinho agora?

Bate Coração, Leandro e Leonardo, Teve Escorrer Paraná, Feiticeiro, Alain Aladim, Dois Passarinhos, Asa Delta, César e Paulinho, é o melhor do sertanejo modão aqui no seu rádio. E já já a gente volta com Rick Renner.

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1: Confira agora a hora certa.
2: 4:33.

tá na hora de mais uma viagem pelo tempo, tá na hora de mais um bloco do Só Clássico Sertanejo nessa segunda-feira pra você que tá aqui na nossa audiência. A gente preparou, vou falar uma coisa pra vocês, hein? Produção aqui, o nosso programador aqui hoje tá abusado. Tem cada modão bonito chegando, Estãozinho e Chororó.

Guilherme Santiago aqui na nossa programação azul. Rio Negro e Solimões, Frio da Madrugada. Teve ainda Estãozinho Chororó aqui dentro da nossa programação, né? Quanto sucesso top, quanta música bonita pra deixar essa segundona, 25 de maio, dia do meu aniversário, gente. Que alegria poder estar aqui, compartilhar com vocês desse momento de festa pra mim, desse momento de emoção e ao mesmo tempo momento de alegria, né? É o Só Clássico Sertanejo, tá aí junto com você também, levando a trilha sonora sertaneja pra todo mundo, pra quem tá no trabalho, pra quem tá em casa, pra quem tá no trânsito, pra você que tá na área rural, né? Sítio, chácaras, fazendas, pra você aqui da nossa cidade, pertinho ou longe da rádio, muito obrigado mesmo pelo carinho. Daqui a pouquinho tem mais, já tem Lourenço e Lorival.

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1: Confira agora a hora certa.
2: 4:47.

Os sucessos que estão na cabeça de todo mundo até hoje, porque não são só sucessos, são clássicos, são músicas eternizadas, e essa é uma delas. Eu amo essa música aqui. Telefone Chora, Lourenço e Lorival.

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0: moçada, estamos começando mais um programa Alvorada Sertaneja, né? Aqui na Ativa FM, a melhor do Brasil, 96,7. Um bom dia para todos vocês das fazendas, das chácaras, do sítio, dos povoados. Você que está com o seu radinho ligado aí, aquele abraço, então bom dia. E vamos juntinho até as 7 horas da manhã com as velhas e boa música sertaneja. Vamos começar o nosso programa Alvorada Sertaneja fazendo a nossa oração do dia. A oração do Pai Nosso com Ivan Diniz. E a música de reflexão hoje é com Trio Alto Astral, Troca o Ódio pelo Amor. Então vamos lá fazer a oração universal, que é a oração do Pai Nosso.
1: Pai Nosso, que estais no céu, santificado seja o vosso nome. Venha a nós o vosso reino. Seja feita a vossa vontade, assim na terra como no céu. O pão nosso de cada dia nos dai hoje. Perdoai as nossas ofensas, assim como nós perdoamos a quem nos tem ofendido. E não nos deixeis cair em tentação, mas livrai-nos do mal. Amém. Não existe oração maior que essa.

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1: Confira agora a hora certa.
2: 5:11.
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Agora, 5h11 aqui do Alvorada Sertaneja, chegando esse modão aí pra todos vocês. A primeira de hoje é com Zé Venâncio e Diogo Gaeiro, Vigilante do Araguaia.

0: que beleza.
1: Vontade de sair pra rua
2: e cantando esta canção. Vamos indo
0: a... Bora! 1-1!

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6: Olá, hoje é segunda-feira e você confere as primeiras informações do dia. Pesquisa Futura Apex, divulgada na última semana, mostrou uma virada no cenário de segundo turno para a presidência da República. Pela primeira vez nas sondagens do Instituto, o presidente Luiz Inácio Lula da Silva aparece à frente do senador Flávio Bolsonaro em uma eventual disputa presidencial. O levantamento foi realizado após as revelações envolvendo a relação de Flávio com o ex-banqueiro Daniel Vorcaro. Segundo os dados, Lula tem 40%

0: 47,7% das intenções de voto no segundo turno contra 42,2% do senador. Na rodada anterior da pesquisa realizada no início do mês, Flávio liderava o cenário com 46,9% ante 44,4% do presidente. Voltamos em instantes com mais um bloco de notícias. 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
1: Confira agora a hora certa.
7: 5:24.
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Bom dia pra vocês aí das fazendas, você que está ligado no Alvorada Sertaneja, né? No barracão, arrancando o leite da escurraleira, meu amigo Zé Nilton, aí na beira do Ribeirão de São Pedro, né? Ele, meu amigo Vitinho, né? Um bom dia também pro João de Oliveira, no Pouso Alto. Bom dia, e vai esses modão aí pra todos vocês, beleza? Tibagi, Miltinho,

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2: Você já ouviu falar em bebidas fermentadas como o kefir e a kombucha? Elas são excelentes aliadas do intestino porque fornecem micro-organismos vivos, os famosos probióticos, que repovoam o seu sistema digestivo com bactérias do bem. Consumidas com moderação, essa bebida fortalece a imunidade e melhora a digestão. É saúde que se bebe. Experimente incluir esses aliados na sua rotina e turbine a sua flora intestinal. Boa, né?
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12: Confira agora a hora certa.
13: 5:35.
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5 horas e 36 minutos aqui no Alvorada Sertaneja. Já estamos de volta com a boa e velha música raiz sertaneja para todos vocês que estão ligadinho aí no Alvorada Sertaneja, né? Um abraço a cada um de vocês, que Deus abençoe e tenha uma ótima segunda-feira cheio de amor e carinho e paz, né? E eu quero mandar esse modão aqui pra minha grande ouvinte lá em Luzilândia, né? É, estou falando dela, minha grande amiga Rita, mas o seu Fábio, né? Alô, Fábio, bom dia pra todos vocês aí que estão ligadaça aí na Alvorada Sertaneja. Tenha um bom dia, que Deus abençoe vocês aí no seu trabalho aí, ó. É, você que está viajando, viu, gente? 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E ela manda esse modão aqui, é um forrozão, né? Melhor dizendo, é um forrozão aí pra todos vocês de Cedrolina, de Luzilândia, você daí das fazendas, das chacras, dos sítios, dos povoados, né? Você aí do Rio do Peixe dos Pitaluga, né? Você é de Pilar Cruz aí, na pessoa da família Castilho aí. Eita, povão bom danado. A dona Rita manda esse forrozão pra todos vocês aí, vocês que gostam de dançar o forró. Então vamos arrancar a poeira da botina aí com o Roninho. Dois pra lá.

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Fábio. É, o senhor Fábio Santana lá ligadinho. Ligadinho na Alvorada Sertaneja. E ela manda mais esse outro modão pra todos vocês aí, né? Manda pra seu esposo, Fábio.

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0: De volta com mais informações da sua rádio. O Ministério da Saúde anunciou a incorporação de um novo protocolo nacional para rastreamento do câncer colorretal no SUS. O teste imunoquímico fecal passa a ser um exame de referência para homens e mulheres assintomáticos entre 50 e 75 anos de idade. Segundo a pasta, o teste apresenta sensibilidade entre 85 e 92% para identificar possíveis alterações. A estratégia pode ampliar o acesso de mais de 40 milhões de brasileiros à prevenção e à detecção precoce da doença, segundo o Ministério. Voltamos em instantes com mais um bloco de notícias. 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
8: Confira agora a hora certa.
9: 5h54.
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0: Carlinho Leite das Curraleiras aí, né, meu amigo Carlinho da Fazenda Alegre aí, município de Campo Verde, né, meu amigo Zé Arante aqui na beira do Rio Crixás, meu amigo Quinca Diogo lá no Rio do Peixe, meu amigo Nilton de Lima também na beira do Rio do Peixe, mas a Dona Rosa arrancando o Leite das Curraleiras, nada melhor do que ouvir uns forrozão desses, assim, uns forrozão gaúcho do fundo da grota, tá tremendo lá, depois vem Teodoro e Sampaio, doideira, e pra fechar o forró, e pra fechar as boas e velhas músicas sertanejas, chega a Vem Andrade com as raízes sertanejas, milagre acontecido,
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1: Confira agora a hora certa.
3: 6:14.
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0: 6h15 aqui no Alvorada Sertaneja. Eu quero atender ele, meu grande ouvinte da Ative FM. Eu estou falando dele, meu amigo Wilton, lá da Fazenda Recantos, né? Município de Crixás, Goiás. Alô, seu Wilton, bom dia, meu irmão. É, seu Wilton, os forrozão desse aí, eu vou falar pra vocês. Nas madrugadas aí, a gente tem que, rapaz, pegar as morenas e chamar na botina, viu, seu Wilton? É, rapaz, levanta a mulher aí, pega essa danada pro braço, rasta ela pro braço aí, tira debaixo da coberta aí, dança os forrozão, né? Eu não sei se ela vai achar bom, não, mas ela pode às vezes acordar nervosa, seu Ita. Aí eu tenho bagunça tudo. Aí se ela acordar nervosa, seu Ita, e não querer dançar o forró, aí o que, que nós temos que fazer? Nós temos que fazer isso aqui, ó.
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0: mesmo, seu Ita, e não querer dançar o forró, aí o que, que nós temos que fazer? Nós temos que fazer isso aqui, ó.

0: E rapaz, na Trilha FM já está na pontinha da agulha aqui, né? Ele pede dois modão aqui. É, modão de que ele pede? Pescador vagabundo e morena bonita. Pede o modão e oferece pra quem só quer aí, meu irmão.
1: Bom dia, Tony. Ô, irmão. E tá bom, graças a Deus.

0: Oh, bien, souvent vous avez beau revenir. Depois que eu protege ele. Morena bonita. Oferecer pra minha, meu amigo José Rosa. Minha irmã Carolina, minha filha da Graça. E pra tudo que gosta da música. Ei, forrozão arranjado.
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2: E o senhor pediu, está aí, meu irmão. É o modão que o senhor pediu, isso aí. Pescador vagabundo. E a outra com Silveira, Silveira, morena bonita.

E vocês acabaram de ouvir aí Silveira e Silveirinha, Morena Bonita. E os modão por aqui não para. Já chega as irmãs Souza, distante do meu bem.

Ah, tá trem bom danado e os modão por aqui não para. Só modão bonito, as irmãs Souza, distante do meu bem, chega as irmãs feitas, dizendo a maré vai, a maré vem, chama que essa é boa demais.

0: Eita, trembão danado, os modão por aqui não para, é só modão e é só sucesso aqui na Ativa FM, aguenta coração. Que gosta das boas e velhas músicas sertanejas aqui no programa Alvorada Sertaneja com esse amigo de vocês, das 5 horas da manhã até 7 horas da manhã, só modão, só sucesso. Um bom dia especial para meu grande ouvinte, é o Sebastião, lá no Ocidental, em torno de Brasília. Bom dia, meu irmão, bom dia para vocês. Segura aí, porque depois do intervalo aqui vai ser só aquele sucesso, só modão para todos vocês, porque agora é hora de informação aqui no Alvorada Sertaneja, na Rádio Ativa FM, a melhor do Brasil. A informação e divulgação dos nossos queridos deputados do Estadão de Goiás aí, né? Aquele abraço. Então já já nós voltamos, não muda de sintonia, porque os modão sertanejo é desse padrão assim, ó. Gino e Geno, você no encanto, não mude de sintonia, porque quando a gente vai voltar assim, arrancando o pica-pau do oco, beleza? Então é hora de informação aqui no Alvorada Sertaneja, Ativa FM, a melhor do Brasil.
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6: O que torna o treino rápido tão poderoso é o esforço concentrado ao realizar exercícios que trabalham vários grupos musculares ao mesmo tempo. Como agachamentos e flexões, você exige mais do coração e dos pulmões. Isso cria um efeito prolongado no organismo, melhorando seu condicionamento cardiovascular em tempo recorde. Não precisa de horas na esteira, precisa de 20 minutos de foco total para transformar o seu corpo em uma máquina de queimar energia.
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8: Confira agora a hora certa.
9: 6:33.
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0: Olá, hoje é segunda-feira e você confere a previsão do tempo para a região centro-oeste. Instabilidade e chuva tem chance alta, com possibilidade de chuvas fortes e temporais isolados, por causa de sistemas de instabilidade atuando na região. Períodos de sol podem alternar com pancadas de chuva mais intensas.
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2: 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Confira agora a hora certa.
3: 6:39.
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Nosso programa Alvorada Sertaneja, né? Eu quero deixar registrado aqui na Ativa FM o aniversário do meu grande companheiro, Manuel Avelino. Alô, senhor Manuel Avelino, bom dia, meu irmão. Que Deus abençoe você e toda a sua família, né? O Manuel Avelino fez o aniversário ontem, né, senhor Manuel? Que bom, que Deus abençoe vocês. E nós deixa aqui registrado na Ativa FM o seu aniversário, meu irmão. Que Deus abençoe você, que essa data repita por muitas e muitas vezes. Parabéns, Manuel Avelino. De nós aqui da Ativa FM, de todos seus amigos, parentes e amigos, esposas, filhos, netos, primos, todos que gostam e amam você muito, meu irmão. Filhos e filhas, né? Parabéns, meu irmão, que essa data repita por muitas e muitas vezes, né? E o modão que nós manda de presente pra você, incluindo a Dona Neuza junto, é essa aqui, ó. Vic Souza cantando e encantando pra você, meu irmão. Amor eterno.

0: 6:51 aqui no Alvorada Sertanejo. Eu quero atender ele, meu grande ouvinte, lá da Fazenda Alegre, município de Campos Verde. Hoje estou falando dele, meu amigo Carlinho. Bom dia aí, meu irmão. Bom dia para você, para toda essa galera aí da Fazenda, que está grudado nos afazeres da vida aí, né? Acabando de arrancar o leite das curraleiras para já grudar aí nos batidão da vida na fazenda, porque na fazenda a coisa não é mole não, né, Carlinho? Lá é só pra cabra macho mesmo, que quanto arrojado mesmo da semana, né? Eita, tremor danado. Pede o seu modão e oferece o modão aí, meu irmão.
1: Bom dia, meu amigo Avanir Oliveira, aqui quem fala é o Carlinho aqui da Fazenda Alegre. Queria mandar uns modão aí, um bom dia aí pro meu sogro Tonhão, pro meu cunhado aí, o Dimazão Soares, pro Rivaildo, pro meu amigo Tatá, pro Neto, pro Davi e pros meus amigos aqui da Fazenda Alegre, meus companheiros de trabalho aqui, o Del, o Adalberto, o Pretinho, o José Lício, o Aldei. E pra você e pra todos os ouvintes aí da Ativa FM que gostam das músicas, eu queria ouvir Gilberto e Gilmar, Capa de Revista, Som de Cristais e IP e o Prisioneiro. Manda esse modão pra nós aí, meu amigo. Nós tá todo mundo aqui ouvindo seu programa. Bom dia pra todos e Deus abençoe o dia de cada um.
0: Que Deus abençoe você também, meu irmão. E tenha uma ótima segunda-feira cheio de amor, carinho e paz. Baixe esse aplicativo agora e ouça a música no seu celular agora.

0: Vem aí, Gargantas de Ouro.
1: E chegando o final do nosso programa Alvorada Sertaneja, eu quero atender ela ainda, minha grande amiga Badia, que está ligada no Alvorada Sertaneja, né? Ela ligou e pediu um modão com Gine Geno, Nossa Senhora Aparecida. Ela oferece para sua filha, a Ivânia, que está aniversariando hoje. Bom dia, Ivânia, bom dia para você, para todos os seus familiares aí. A mamãe deixa registrado o seu aniversário aqui, menina, para você e todo o seu familiar, viu, Ivânia? Oferece também pra vovó Ana, que está ligada aí no Alvorada Sertaneja. O modão que ela manda de presente pra você no seu aniversário. Dirigindo Nossa Senhora Aparecida, parabéns aí da sua mamãe.

E chegando o final do nosso programa Alvorada Sertaneja, quero deixar aqui o meu abraço, o meu carinho a cada um de vocês e já convidando vocês, né, para amanhã estaremos juntinho a partir das 4h50 aqui na Ativa FM, preparando os modão para todos vocês, beleza? Um abraço, fique com Deus, um abraço para minha grande ouvinte, Alice Pereira, que está ligadinho no Alvorada Sertaneja, né? Um bom dia para você, Alice, bom dia para suas duas irmãs aqui no Rio do Peixe, né, a Fia, mais a Cida, que estão ligado em Alvorada Sertaneja. Aquele abraço, que Deus abençoe cada um de vocês. Meu amigo baiano da Pão Chique, ligadinho no Alvorada Sertaneja. Ele, o tio Leodoro, a Zélia, com o Mar de Rosa, Rosal, Joãozinho, ligado em Alvorada Sertaneja. O Sebastião, lá no Ocidental, em torno de Brasília. Aquele abraço, mas a sua esposa Ju. Aquele abraço e fica com a última de hoje pra todos vocês. Cantando e encantando vocês. É, rapaz, essa é boa demais da conta, né? Cantando e cantando vocês, Galvão e Galvãozinho. O velho e a velha.

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10: Bruno, fala-se muito em transparência e na importância de dar transparência às ações. A Alego recentemente conquistou o selo diamante em transparência, aliás, pelo terceiro ano consecutivo. O que é que isso significa na prática para o cidadão goiano?
11: Significa que a Assembleia Legislativa do Estado de Goiás tem o selo máximo de transparência, respeito com o recurso do cidadão e da cidadã. Os deputados e deputadas atuam com transparência. A presidência, todo o recurso do duodécimo é prestado contas com transparência e o cidadão e a cidadã pode acompanhar, inclusive em tempo real, através do nosso aplicativo Deputados Aqui. Acompanhe o nosso trabalho pelas redes sociais. Bruno Peixoto, oficial.
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0: últimas informações da sua rádio. Policiais civis realizaram uma operação contra a comercialização de produtos falsificados no Rio de Janeiro e apreenderam cerca de 200 mil figurinhas falsificadas do álbum oficial da Copa do Mundo de futebol de 2026. A ação também resultou na apreensão de milhares de camisas falsificadas da seleção brasileira. A operação da Delegacia de Repressão aos Crimes contra a Propriedade Material teve como base informações de inteligência obtidas pela especializada. O objetivo da ação era impedir a entrada e distribuição de produtos piratas no mercado formal no Rio de Janeiro. Essas são as últimas informações da sua rádio. Carolina Castro, direto da redação. Notícia em ponto.
1: Confira agora a hora certa.
2: 7:13.

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1: Essa é gostosa, viu?

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11: Confira agora a hora certa.
12: 7:26.
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1: Oi, hoje é dia 25 de maio, segunda-feira, início de semana. Hoje é dia do trabalhador rural. Parabéns aí a todos os trabalhadores rurais de todo o Brasil. E eu tô chegando por aqui, ó, com uma edição do Blitz Sertanejo. É hora de você descobrir junto comigo quais são as sete músicas mais tocadas por todo o Brasil. E o Edu chega como? Metendo o pé na porta, abrindo a contagem com a posição de número 7, Michel Teló, Toda Forma de Amor e Exagerado. 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

0: marrom foi aí a posição de número 6. Agora chega Hugo e Guilherme com a Ana Castela, todo mundo menos eu, ocupando a quinta posição.
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2: Vai, boiadeiro! Ana Castela, Hugo e Guilherme!
3: Parece que eu já quero sentar aqui num bar em Goiânia mesmo e já começar a beber ouvindo essa.

0: de número 4, Fidu Mijeca. Obrigado, moleque. Música que você curtiu inteirinha aqui na quarta posição, que marca tradicionalmente a metade do programa, que dá um tempo e volta já.
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4: Um cuidado muito importante com a pele é evitar banhos demorados, uma vez que ele danifica a cutis, retirando a oleosidade natural.
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0: Vamos acionar a equipe do Minuto Goiás e conferir as notícias direto de mais uma região do estado.
12: Oi, gente! Hoje a nossa equipe fala direto de Rio Verde, onde uma das operações da Polícia Civil desarticulou uma quadrilha especializada em golpes virtuais milionários contra produtores rurais. Mas, ó, a ofensiva foi muito maior do que isso. A Polícia Civil de Goiás realizou operações simultâneas em 5 estados, com mais de 190 mandados de prisão contra investigados por tráfico de drogas, fraudes bancárias, estelionatos virtuais e organizações criminosas. Atenção para esses dados aqui. Desde abril, já tivemos 276 prisões e 443 ordens judiciais cumpridas, além do bloqueio de 235 milhões de reais em bens e valores das organizações criminosas. É inteligência, integração entre as forças de segurança e tecnologia no combate ao crime organizado. Assim, Goiás segue em frente no caminho seguro.
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2: 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Eu vou dar um jeito de ficar com ela. Eu achei a tampa da minha panela.
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14: Bruno, fala-se muito em transparência e na importância de dar transparência às ações. A Lego recentemente conquistou o selo diamante em transparência, aliás, pelo terceiro ano consecutivo. O que é que isso significa na prática para o cidadão goiano?
15: Significa que a Assembleia Legislativa do Estado de Goiás tem o selo máximo de transparência, respeito com o recurso do cidadão e da cidadã. Os deputados e deputadas atuam com transparência. A presidência, todo o recurso do duodécimo é prestado contas com transparência e o cidadão e a cidadã pode acompanhar, inclusive em tempo real, através do nosso aplicativo Deputados Aqui. Acompanhe o nosso trabalho pelas redes sociais. Bruno Peixoto, oficial.
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24: Olá, olá, meninas. E aí, bora começar a semana com o pé direito. E é início de semana, eu sei, mas é claro que eu vou falar sobre ele. O pretinho básico, que nunca decepciona. Mas na balada de hoje, ele ganha texturas incríveis. A aposta da vez é o short em tecido resinado. Aquele com efeito couro que brilha na medida certa. Combine com mangas bufantes e babados para trazer volume e drama ao visual. Fechando com um coturno rocker nos pés. Conforto e estilo para você dominar a pista a noite toda. É isso, quando o look mistura atitude, conforto e estilo, não tem erro. Agora é só se jogar e brilhar na noite.
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A nossa oração de hoje é para você que está enfrentando qualquer tipo de problema. E também para todos que estão vivendo uma fase muito boa na vida. A oração do dia é para todos vocês. Oração do Divino Pai Eterno. Pai Eterno, Senhor de toda força e poder, dai-me hoje a segurança do vosso amor e a certeza de que estáis comigo. Peço ajuda e proteção nesta hora tão difícil da minha vida. Preciso da tua assistência, Pai Eterno, do teu amor, da tua misericórdia. Tira de mim o medo. Tira de mim essa dúvida, esclarecendo meu espírito abatido com a luz que ilumina o teu divino Filho, Jesus Cristo, aqui na terra. Que eu possa receber toda a tua grandeza, Pai Eterno, a tua presença em minha vida, toda hora, minuto a minuto. Que eu sinta o teu espírito e a tua voz dentro de mim, ao meu redor, nas minhas decisões deste dia. Que eu sinto o teu maravilhoso poder pela oração e com este poder, Pai Eterno, espero pelos milagres que podes realizar em favor da resolução de todos os meus problemas. Não me deixe e nem me abandones, para que eu não caia em desespero e nem perca a fé nesta caminhada rumo à eternidade. Entrego-te neste dia a minha vida e a de minha família. Livra-me de minhas doenças, ainda que seja por um milagre. Obrigado, Pai Eterno, meu Deus, meu mestre e amigo. Sei que vais me dar a solução do que eu tanto preciso. Amém.

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6: Oi, oi, oi, chegando pra você nosso resumo de novelas. Atenção que rola em A Nobreza do Amor. Hoje Marta repreende os ataques de Virgínia a Alica. Eustáquio e Eugênia garantem que divulgarão o ateliê de Alica e Tereza. Tonho avisa Casemiro sobre o estado de saúde dos trabalhadores do engenho e convoca o Nildo. Ladissa informa Dume sobre a ofensiva de Pascoal contra a população. Onildo garante que os trabalhadores estão com malária. Virgínia pensa em como prejudicar o desfile que ajudará a Alica. Chinu anuncia a chegada de donativos dinamarqueses para a população de Batanga. Belmiro flagra Viriato com Carrapato. Gendal ordena que Pascoal ateie fogo às doações recebidas da Dinamarca.
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1: Confira agora a hora certa.
9: 8:33.
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10: Bom dia, bom dia, muito bom dia para você, minha amiga, bom dia para você, meu amigo. É segunda-feira, 25 de maio, a lua crescente está em Virgem, mas às 11 horas e 34 minutos entra no signo de Libra, tá? E a nossa querida Arminda Elizabeth, queria uma simpatia para ganhar dinheiro e ficar rica. E Arminda, logo após o signo de Peixes, eu vou passar a simpatia pra você, né? Aliás, simpatia que eu já divulguei um dia desse no nosso Bom Dia, mas vou divulgar novamente, perfeito? Agora, Camila Ravanelli chegando com o horóscopo de hoje. Bom dia, Camila.
11: Bom dia, João. Começo de mais uma semana, graças a Deus, né? Que seja uma semana abençoada pra todos nós. E é claro, chegou o principal momento do dia. O que que os astros preparam pra gente hoje? Vamos saber com o horóscopo do João Bidu. Áries. Alô, Áries! Com a lua em Libra, a harmonia domina suas relações, trazendo paz e entendimento, tá? No trabalho, boas parcerias podem se formar sem estresse, promovendo o seu bem-estar. No amor, o dia promete sonhos de compromisso e uma conexão mais profunda com quem você gosta. Sua cor do dia é vermelho e os palpites para hoje são 37, 57 e 39. Taurina, taurino, sua segunda promete produtividade e tranquilidade com foco nos compromissos e interesses materiais à tarde, tá? Saúde protegida e boas chances de aumentar os seus ganhos. No amor, a paquera fica em alta, enquanto quem já tem um parceiro deve aproveitar o clima de carinho e cuidado. Sua cor do dia, amarelo, e os palpites para hoje são 59, 50 e 23. Gêmeos. Oi, gêmeos! A semana começa abençoada, hein? Com a lua em seu paraíso astral, aumentando seu carisma e também a sua sorte. No trabalho, seus talentos brilham e novidades surgem à tarde, impulsionando projetos. Na paixão, seu charme irresistível pode surpreender alguém especial, tá? Coloque otimismo em cada ação, combinado? Sua cor do dia, verde, e os palpites para hoje são 44, 24 e 8.
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2: 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Confira agora a hora certa.
3: 8:46.
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0: Felicidade.
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2: O nosso entrevistado de hoje é o Dr. Heitor Camargo Gondim, ele que é nefrologista. Doutor Heitor, como é que vai? Bom dia.
3: Bom dia, Santos.
2: Doutor Heitor, o que é a nefrologia?
3: A nefrologia é uma especialidade médica na qual tem como função cuidar das doenças renais e da saúde renal como um todo.
2: E qual a diferença entre nefrologia e urologia?
3: A nefrologia é a parte clínica do rim. A urologia é a parte cirúrgica do rim, vamos falar assim de forma simples. Então, por exemplo, uma infecção urinária, uma pedra no rim, são doenças comuns às duas especialidades. Quem quebra, por exemplo, uma pedra no rim é o urologista, ele é cirurgião. Quem vai fazer a preservação da função do rim é o nefrologista. Alguns temas são específicos da nefrologia, por exemplo, pacientes que têm insuficiência renal, que são responsáveis por perder função e fazer hemodiálise. Isso é da nefrologia. E existem temas que são pertinentes ao urologista, por exemplo, o aumento prostático. Então, são especialidades que geralmente uma cuida da parte clínica e a outra cuida da parte cirúrgica dos rins.
2: Doutor Heitor Camargo, muito obrigado e até amanhã.
3: Um abraço e até amanhã.
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0: Você sabe o que é sapato nude de verdade? Bom, é aquele tom que se funde à sua pele, criando um efeito visual de pernas alongadas e sofisticação máxima. E para achar o seu, esqueça o padrão, hein? Teste várias nuances até encontrar a que fica quase imperceptível nos seus pés. O nude perfeito é único para cada pessoa e nunca sai de moda. Acerte no tom e brilhe com elegância.
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6: Para você que tem signo de câncer, hoje o foco fica na família e no bem-estar, com a lua irradiando energias positivas para seu lar. Seus laços afetivos se fortalecem e você se dedica às pessoas queridas. No amor, seu lado carinhoso brilha e um toque de nostalgia pode surgir à noite. Sua cor do dia, marrom, e os palpites para hoje são 24, 33 e 15. Leonina, leonino, a semana começa com energia positiva, favorecendo contatos e novas conexões. Seus esforços no trabalho trazem lucros, principalmente em áreas de vendas e mídias sociais. No amor, a paquera fica forte e o ritmo do coração fica em alta, então aproveite o momento para se conectar. Sua cor do dia, azul claro, e os palpites para hoje são 33, 15 e 24. Virgem. Oi, Virgem! Hoje é um dia favorável para crescer financeiramente, com a lua chegando em sua casa da fortuna e impulsionando as oportunidades de lucro. O dia traz tranquilidade e equilíbrio, mas ó, cuidado com a energia no fim da tarde. No amor, o desejo de algo sério predomina, com uma noite muito animada. Sua cor do dia é preto e os palpites para hoje são 59, 42 e 23.
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7: 9 e 6.
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6: Gostosa de ouvir.
8: Apaixonados assim, ó.

0: que esse texto for apresentado, os deputados terão uma semana para analisar as regras antes da votação oficial no plenário. A expectativa é que o debate avance na segunda quinzena de junho para definir os limites da tecnologia no país.
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9: Chegando por aqui, resumo da novela Quem Ama Cuida. Hoje, Ademir teme o comportamento confuso de Arthur diante do juiz. Diná ameaça demitir Adriana. Tio de toma o suco de laranja de Arthur, sem saber que Pilar colocou um tranquilizante. O juiz aceita o pedido de Ademir para adiar a audiência. O Toniel conta a Elisa sobre a mulher que apareceu na barraca de flores. Adriana constata que foi Pilar quem sabotou o suco de Arthur. Arthur demite Ingrid a fim de atingir Pilar.
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3: Oi, oi, meus amigos, tudo bem? Uma maravilhosa segunda-feira pra vocês. Um excelente início de semana. Hoje, segunda-feira, dia 25, é o Dia do Trabalhador Rural. Parabéns, meus queridos! E a gente chega por aqui trazendo receita de bombom Charge Fit. Os ingredientes são 60 gramas de whey ou leite em pó, 100 gramas de pasta de amendoim, 1 colher de sopa de adoçante ou açúcar, 3 a 4 colheres de sopa de água e 50 gramas de chocolate 70%. Modo de preparo. Misture o whey, o adoçante e a pasta de amendoim. Vá adicionando água aos poucos. Mexa até chegar no ponto que ficar moldável. Molde em retângulos iguais e reserve. Derreta o chocolate no micro-ondas. Cubra os retângulos com chocolate. Leve à geladeira até formar a casquinha.
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5: Confira agora a hora certa.
6: 9:25.
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1: Olá, tudo bem? Eu sou Alexandre Ricarte. Está começando a partir de agora mais uma edição do Time News. Vamos às informações. Netanyahu diz que acordo com o Irã precisa acabar de vez com a ameaça nuclear. Economistas alertam que fim da escala 6x1 pode prejudicar crescimento do país. Gasto do Itamaraty com moradia supera a alta do dólar em 4 anos. Trump volta atrás e diz que vai manter bloqueio marítimo ao Irã até a assinatura de acordo. Está começando o Time News.
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1: O primeiro-ministro de Israel, Benjamin Netanyahu, defendeu que qualquer acordo de paz com o Irã deve eliminar totalmente o perigo nuclear da região. Em conversa com o presidente americano Donald Trump, o líder israelense cobrou o desmonte das usinas iranianas e a retirada de todo o material atômico do país. O diálogo aconteceu no momento em que os Estados Unidos tentam negociar o fim de uma guerra que já dura quase 3 meses. Netanyahu aproveitou para agradecer o apoio militar de Washington e reforçou que a parceria entre as duas nações continua firme no campo de batalha. Apesar das conversas avançadas por um acordo, o governo de Israel garantiu que não vai mudar sua política de segurança. O projeto que prevê o fim da escala de trabalho 6x1 deve ser votado na Câmara dos Deputados na próxima quarta-feira. Defensores da proposta dizem que mais dias de descanso aumentam o rendimento do trabalhador, mas economistas alertam para o risco contrário. Segundo especialistas, reduzir a jornada para 40 horas semanais sem cortar salários vai encarecer o custo para os patrões. Para evitar uma queda no PIB, a produtividade do país precisaria dar um salto 7 vezes maior do que a média dos últimos 40 anos. O grande medo dos analistas é que a mudança force a demissão de trabalhadores com carteira assinada e provoque uma explosão do emprego informal no Brasil. As despesas do Itamaraty com auxílio moradia subiram mais rápido do que a moeda americana. Enquanto a média do dólar aumentou 8,3% em relação ao real, os gastos do benefício saltaram 15,2%. O auxílio pago para diplomatas e funcionários no exterior acompanha o câmbio e o custo de vida local. As maiores altas aconteceram em embaixadas específicas, tendo a cidade de Luanda liderado os reajustes. O governo federal desembolsa milhões anualmente e cerca de 15% desse dinheiro é pago nos Estados Unidos. O presidente dos Estados Unidos, Donald Trump, mudou o tom e avisou que o bloqueio americano ao Estreito de Hormuz continua com força total. A declaração contradiz o que ele mesmo tinha dito no dia anterior, quando sinalizou que a passagem de navios seria liberada ainda neste fim de semana. Agora, Trump pediu calma aos seus negociadores e garantiu que o cerco só acaba quando o acordo de paz com o Irã estiver totalmente assinado e certificado. Do outro lado, o governo iraniano bateu o pé e avisou que não vai abrir mão do controle da região que considera um direito do país. Para complicar o impasse, 5 nações vizinhas enviaram uma carta internacional pedindo que os navios comerciais não aceitem as regras e taxas cobradas pelo Irã.
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1: Olá, meus amigos, tudo bem? Uma ótima segunda-feira para vocês. Hoje, dia 25, é o Dia do Trabalhador Rural. Vai aí o nosso abraço para aqueles que acordam cedo, né? Enfrentam desafios e ajudam a alimentar tantas famílias com o fruto do seu trabalho. Então, parabéns, meus amigos! Começa agora o Pílulas de Felicidade. Vá à luta por tudo que você acredita e não abra mão dos seus sonhos. Siga a intuição do seu coração, sem medo de errar, pois o único erro real é desistir antes de tentar.
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4: Confira agora a hora certa.
7: 9h53.
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4: Olá, amigas. Boa semana para cada uma de vocês. Eu sou a Kelly Gomes, esperando vocês para esse momento aqui, ó, de muito aconchego na nossa programação. Então vem para cá. E para você que tem um bebezinho, a regra é show assaduras. E o segredo é deixar a pele dele respirar. Então você aproveita as trocas de fralda para deixar o bebê livre por alguns minutinhos. Lembre-se que a umidade é que é a vilã. Então você tem que redobrar a atenção após o banho, piscina, praia. E assim você garante que a roupinha esteja sempre seca. Pele fresquinha é sinônimo de bebê sorridente e sem irritação. Proteja quem você ama. Uma bela semana para cada uma de vocês com muito carinho. Amanhã a gente volta. Volta a ter mais um papo desses no Mamãe Cheguei. Te espero.
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1: 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Confira agora a hora certa. 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
6: 10:08.
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2: Libra, hoje a lua ilumina seu signo, potencializando seus talentos e destacando seu sucesso no trabalho com elogios à vista. Novos horizontes se abrem à tarde, trazendo realizações. No amor, o dia promete boas conexões e o romance pode fortalecer, tá? Sua cor do dia, lilás, e os palpites para hoje são 52, 7 e 47. Para você que tem o signo de escorpião, aproveite a energia da semana para cuidar da sua saúde, repensar hábitos e recarregar as suas energias. No campo financeiro, é o momento de encerrar ciclos, resolver pendências e renegociar dívidas. Mesmo aí com pouca disposição, escorpiana e escorpiano, o amor pode surpreender com encontros especiais e uma noite envolvente. Sua cor do dia é salmão e os palpites para hoje são 45, 52 e 19. Sagitário. Alô, Sagita, Sagitariana, Sagitariano, a lua em Libra traz harmonia e boas energias para suas amizades, estimulando encontros e novidades. No trabalho, seu talento de liderança se destaca, ajudando a conquistar metas com o apoio dos colegas, tá? No amor, a semana promete boa conexão, seja na paquera ou com o par já escolhido. Sua cor do dia é creme e os palpites para hoje são 41, 53 e 60.
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1: O governo do presidente Lula planeja ampliar o programa Celular Seguro para facilitar a recuperação e a devolução de aparelhos roubados em todo o país. O Ministério da Justiça está criando uma base de dados nacional que será integrada aos sistemas das polícias civis de todos os estados. O objetivo é acelerar as investigações e punir os lojistas que revendem os telefones roubados ou furtados. O presidente Lula chegou a sugerir o envio de mensagens automáticas cobrando a devolução dos aparelhos, mas recuou para estudar como não prejudicar quem comprou o celular de boa fé. A segurança pública deve ser um dos temas centrais das eleições deste ano e o governo já anunciou 11 bilhões de reais em investimentos na área.
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9: Segunda-feira, a partir de agora, você fica bem informado aqui na sua rádio. Os aposentados e pensionistas do INSS começam a receber os pagamentos referentes ao mês de maio a partir de hoje. O calendário organizado de acordo com o número final do cartão de benefício, sem considerar o dígito.
10: Hoje é segunda-feira, 25 de maio, dia do trabalhador rural. Parabéns aí a todos pela data. Eu estou chegando com uma edição fresquinha.
9: Em seguida, passam a ser feitos os pagamentos para quem ganha acima do piso nacional.
10: O mundo da internet está prestes a viver um verdadeiro desafio global
9: e quase
10: ninguém está prestando atenção. Cientistas acabam de revelar que a maior crise de segurança digital de todos os tempos está batendo na nossa porta bem antes do esperado. Acontece que os novos computadores quânticos estão evoluindo tão rápido que vão conseguir quebrar as criptografias e proteções mais seguras do planeta em poucos anos. E isso significa que tudo o que protege as nossas contas em bancos, e-mails pessoais, prontuários de hospitais e até moedas virtuais corre o risco de ficar vulnerável. O grande problema nos bastidores é que atualizar a segurança de toda a rede mundial leva mais de 10 anos. E nós não temos esse tempo disponível. Governos da Europa e dos Estados Unidos já ligaram um sinal de alerta máximo para tentar correr contra o relógio e evitar o pior. É a tecnologia avançando rápido demais e desafiando os especialistas a criarem novas barreiras de proteção o quanto antes.
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11: Confira agora a hora certa.
12: 10h32.
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3: Olá, tudo bem? Eu sou Alexandre Ricarte. Está começando a partir de agora mais uma edição do Time News. Vamos às informações. INSS chama aposentados pelo WhatsApp extrato para prova de vida mensal. China lança missão espacial histórica com astronauta que vai morar um ano no espaço. Imposto de renda, 30% dos contribuintes ainda não entregaram a declaração. Associação aciona o STF contra novas regras do Vale Refeição e Alimentação. Está começando o Time News.
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3: O INSS começou a enviar convocações para a prova de vida direto no extrato do banco e por mensagens de WhatsApp. O aviso é para quem não teve nenhuma movimentação registrada pelo governo, como votação ou consultas no SUS nos últimos meses. Quem receber a mensagem precisa regularizar a situação para não ter o pagamento do benefício bloqueado já neste mês. A atualização pode ser feita pelo aplicativo Meu INSS com biometria facial ou direto no caixa eletrônico do banco, onde recebe o dinheiro. O órgão alerta para golpes. O INSS nunca envia links para clicar e nem pede dados pessoais por mensagem. A China lançou neste domingo uma missão histórica que vai deixar um astronauta no espaço por um ano inteiro pela primeira vez. O foguete, com três tripulantes, decolou rumo à Estação Espacial Chinesa para estudar os efeitos do isolamento e da gravidade no corpo humano. Entre os viajantes está um ex-policial de Hong Kong, marcando a primeira vez que um morador daquela região vai ao espaço. Essa viagem longa faz parte dos planos do país asiático, que investe bilhões para mandar humanos para a Lua até o ano de 2030. Os cientistas querem testar os limites dos equipamentos e da mente humana para preparar futuras viagens para o solo lunar e até para Marte. A Receita Federal alertou que quase um terço dos brasileiros obrigados a declarar o imposto de renda ainda não enviou o documento. Para este ano de 2026, o fisco espera receber um total de 44 milhões de declarações em todo o país. Quem perder o prazo final, que já está na reta final, terá que pagar uma multa pesada para regularizar a situação com o Leão. Especialistas recomendam que o contribuinte junte os comprovantes logo para evitar o congestionamento do sistema nos últimos minutos. A entrega no prazo também garante o recebimento da restituição nos primeiros lotes pagos pelo governo. A Associação Brasileira das Empresas de Benefícios ao Trabalhador entrou com uma ação no Supremo Tribunal Federal contra as novas regras do Vale Refeição e Vale Alimentação. As empresas reclamam de um decreto do governo federal que exige que os cartões de benefício passem a ser aceitos em qualquer maquininha e estabelecimento, além de cortar taxas e prazos de pagamento. A associação alega que as mudanças foram feitas sem aprovação do Congresso e podem quebrar o sistema atual. Diante do impasse, a ministra relatora Carmen Lúcia deu um prazo para o presidente Lula prestar esclarecimentos e acionou a Procuradoria-Geral da República. O setor pede uma decisão urgente para derrubar as medidas e manter as regras antigas dos cartões.
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5: E nesta segundona, dia do trabalhador rural, eu chego com mais uma edição do Tech World pra você.
1: O futuro já começou.
5: A ciência acaba de dar um passo gigantesco em direção ao futuro da robótica com cara de filme de ficção científica. Pesquisadores da Coreia do Sul criaram um músculo artificial inteligente que consegue se movimentar e sentir o toque ao mesmo tempo. Diferente dos robôs antigos que precisavam de sensores separados e cheios de fios para não quebrar as coisas, essa nova tecnologia imita os músculos humanos reais. Usando metal líquido e cristais especiais, o sistema consegue agarrar objetos delicados de forma autônoma e até adivinhar o tamanho e o peso deles. A novidade foi o grande destaque de uma importante revista científica e promete revolucionar a criação de braços mecânicos e próteses médicas avançadas. Com essa evolução, os robôs humanoides estão cada vez mais perto de interagir com o mundo de um jeito sensível e super seguro.
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13: Titi da fama está de volta para falar de Wesley Safadão, que nega a crise no casamento após rumores e rebate. Nenhuma mentira vai prevalecer. Nos últimos dias, diversos rumores de crise no casamento de Wesley Safadão e Tiane Dantas tomaram conta das redes sociais. Segundo notícias vinculadas, a influenciadora teria descoberto traições do cantor. Diante da repercussão, o forrozeiro decidiu negar qualquer problema no relacionamento e rebater o que ele chama de mentiras. Não é a primeira vez que inventam esse tipo de coisa sobre meu casamento. Mas posso te falar uma coisa, eu nunca vivi uma fase tão boa com a minha esposa, com minha família, e é isso que eu quero para o resto da minha vida. Tá explicado? Olha, já eu volto com essa, hein? Luma de Oliveira posa com filhos e netos e manda ir direta para ex-marido, hein? Eu te conto já aqui no Tititi da Fama.
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9: Confira agora a hora certa.
15: 10h48.
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17: Todo mundo tem uma história para contar. Escreva a sua em detalhes da minha vida. Mande para sandesjunioroficial@gmail.com. O seu nome e o nome das pessoas envolvidas não serão revelados.
18: Sandy Júnior, amigo da gente. Namorei com minha esposa desde que ela tinha 16 anos. Não foi fácil conquistá-la, mas devido à amizade que eu tinha com o irmão dela, sempre tive na casa da família e isso facilitou a minha aproximação e, consequentemente, a minha conquista. Namoramos por 5 anos e casamos. No começo foi até muito bom. Ela fazia tudo para corresponder aos meus agrados. Mas com o tempo eu fui percebendo que ela não estava feliz. Percebi isso porque na frente das pessoas, amigos, parentes, ela me tratava com todo o amor e carinho, me beijava, me abraçava. E até nas redes sociais vivia postando nossas fotos dos bons momentos. Porém, Sandes, desde tanto tempo de namoro, de noivado, quando chegava na hora H, na hora da intimidade, que era só nós dois, ela se transformava totalmente. Rejeitava os meus carinhos, não queria saber de sexo. E quando eu insistia, ela ficava até bruta comigo, sem educação. Eu tentava me abrir, dizendo que ela tinha que fazer um tratamento, procurar uma psicóloga. A primeira pessoa que eu fui foi no meu cunhado, contei a verdade, o que estava acontecendo. Tudo bem, na época de namoro, na época de noivado, eu segurei. Mas agora estamos casados e ela não quer ficar comigo. E ele dizia, é um assunto que você está me pedindo sigilo. Você, casal, você e minha irmã têm que resolver. Só que esse era justamente o problema, não resolvia nunca. Fui indo, cheguei à conclusão que eu não estava feliz. Imaginava que ela tinha outra e não outro. Imaginava que ela gostava de mulher e não de homem. E que ela ficava comigo só para manter as aparências. 9 meses, exatos 9 meses depois do nosso casamento, eu pedi a separação. Eu não aguentava mais, pedi a separação. Ela se assustou, não queria. E claro que a família inteira, tanto a minha como a dela, eles se assustaram também. Todo mundo imaginava um casal nota 10, mas um casal fingido de aparências. Sandis, ela teve que concordar com a separação, a princípio chorou, tentou dizer que era apenas uma crise passageira, mas que passageira, hein? Todo o período de namoro e noivado, mesmo sabendo que o nosso casamento era só de fachada, ela queria continuar, mas eu não permiti. A convenci que a separação era o melhor para nós dois. Após 2 anos de separado, encontrei uma mulher maravilhosa. Mas continuei amigo dela e amigo da família. O resultado, Sandes, é que ela resolveu assumir o grande amor da vida dela, que era uma grande amiga dela. E eu me casei com uma moça também de boa família como ela, mas que queria constituir família e ter filhos. E assim fizemos. Casamos, temos 3 filhos, eu trabalho, ela trabalha, e juntos formamos a nossa família. E se Deus quiser, vamos, como lá no dia do nosso casamento prometemos um para o outro, de sermos felizes para sempre. Amigo da gente, a minha história. E terminando, eu peço que você toque uma música muito bonita com Ivete Sangalo, A Lua Que Eu Te Dei.

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1: Minha amiga de Capricórnio, meu amigo de Capricórnio, dia de grandes oportunidades na carreira, com a Lua em Libra trazendo potencial de destaque e conquista de promoções. Sua energia e vitalidade ficam em alta. No amor, desafios familiares podem surgir, mas ó, tudo se resolve. E as paqueras ficam ainda mais fortes hoje, tá? Sua cor? Rosa. E os palpites são 4, 42 e 59. Para você do signo de Aquário, dia de novas oportunidades e inspirações com a Lua em Libra. Aproveite para explorar projetos diferentes e fortalecer seus relacionamentos, sempre atento a possíveis mal-entendidos à noite, tá? Seu charme e carisma ficam em alta, podendo atrair alguém especial. Sua cor? Lilás. E os palpites para hoje são 40, 13 e 23. Pisciana, pisciano, a semana traz energia de transformação e bem-estar. Então, ó, aproveite para eliminar hábitos prejudiciais e fazer um detox. No financeiro, novidades favorecem negociações. No amor, seu lado sensual fica em alta, despertando paixões e fortalecendo romance com a pessoa amada. Sua cor do dia é amarelo e os palpites para hoje são 1, 28 e 37. E ele tá de volta, João Bidu, com uma simpatia para atrair din-din, money, dinheiro. A gente gosta, né? É com você, João.
2: Beleza, beleza, Camila. E vamos então à simpatia para Arminda, que quer ganhar muito dinheiro e ficar rica, né, Arminda? Olha, em um dia de lua nova, logo pela manhã, compre um cadeado dourado pequeno e deixe-o sobre uma folha de louro até anoitecer, tá? Quando terminar o seu banho habitual, passe o cadeado por suas mãos e pés, dizendo: Lua, aqui está a armadura da minha riqueza. Somente eu posso destruí-la ou abri-la para que mais riquezas entrem. Enxugue os pés e as mãos com uma toalha amarela. Coloque o cadeado em um lugar em que ninguém veja e deixe-o lá pelo tempo que achar necessário. A folha do louro, né? Você pode jogar no lixo e usar a toalha normalmente. Boa sorte, viu, Arminda? Quero você rica, hein, minha querida? Amanhã, se Deus quiser, estamos de volta esperando você. Um beijo, um abraço forte, saúde e sorte.

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2: Chegando nessa segunda-feira maravilhosa, mais uma dica especial do meu amigo Pet. E ter um bichinho de estimação é o melhor remédio para a solidão e o estresse, sabia? É, pesquisas comprovam que tutores de pets têm mais inteligência emocional, são mais extrovertidos e lidam melhor com os desafios do dia a dia. Além de companhia, eles trazem um propósito e melhoram muito mais a nossa qualidade de vida. Se você quer mais felicidade na rotina, adote um amigo de quatro patas.
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0: Confira agora a hora certa.
4: 11:10.
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0: Ok, vamos lá para nossa receitinha de hoje. Bolo de carne com espinafre e bacon. Ingredientes: folhas de um maço pequeno de espinafre, meio quilo de coxão mole moído, 100 gramas de bacon picado em pedaços pequenos, uma cebola média picada em pedaços pequenos, 2 colheres de sopa de ervas frescas, orégano e alecrim, 2 ovos, 3 colheres de sopa de farinha de rosca, 1 colher de sopa de molho inglês, 1 colher de sopa de manteiga, sal e pimenta do reino moída a gosto, mussarela ralada para polvilhar. Vou repetir os ingredientes, confere. Folhas de um maço pequeno de espinafre, meio quilo de coxão mole moído, 100 gramas de bacon picado em pedaços pequenos, uma cebola média picada em pedaços pequenos, 2 colheres de sopa de ervas frescas, orégano e alecrim, 2 ovos, 3 colheres de sopa de farinha de rosca, 1 colher de sopa de molho inglês, 1 colher de sopa de manteiga, sal e pimenta do reino moída a gosto, mussarela ralada para polvilhar. Modo de preparo: ligue o forno à temperatura média. Coloque numa panela o espinafre, tampe e leve ao fogo. Cozinhe por 3 minutos ou até ficar macio. Retire do fogo, pique o espinafre finamente e coloque numa tigela. Junte a carne, o bacon, a cebola, as ervas, os ovos, a farinha de rosca, o molho inglês, o sal e a pimenta do reino. Misture com uma colher ou amasse com as mãos até obter uma massa homogênea. Com a manteiga, unte uma assadeira refratária, com capacidade para 1 litro. Ou use uma assadeira de pão de forma. Disponha a massa da carne, aperte bem e alise a superfície. Leve ao forno por 30 minutos. Aí você vai retirar e adicionar a mussarela por cima e deixar na assadeira por mais 10 minutos antes de servir. Corte o bolo de carne em fatias e decore com tiras de bacon fritas. Tá aí nossa receitinha de hoje. Que delícia! Bolo de carne com espinafre e bacon. Até a próxima e bom apetite!
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0: Ouvintes de Santa Terezinha, da Rádio Ativa FM de toda a região, aquele abraço carinhoso, felicidades e até amanhã, terça-feira.
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0: Embora sozinho, continue a sua caminhada. Se todos o abandonarem, prossiga a sua jornada. Se as trevas crescerem em seu redor, mais uma razão para que você mantenha acesa da pequenina chama da sua fé. Ilumine com sua luz as trevas que o circundam.

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2: A proibição do uso de carroças puxadas por animais está avançando em várias capitais brasileiras, como São Paulo, Belo Horizonte e Rio de Janeiro. As novas leis tentam acabar com os maus tratos a cavalos e jumentos, mas também buscam ajudar os carroceiros a saírem da extrema pobreza. Em Belo Horizonte, por exemplo, o governo ofereceu triciclos motorizados e cursos de captação para os trabalhadores deixarem as carroças de lado. Defensores dos animais querem que os bichos resgatados sejam aposentados e levados para santuários bem longe do trabalho pesado. Agora, o movimento nas cidades pressiona o Congresso Nacional a votar um projeto que proíba a tração animal em todo o país.
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0: Confira agora a hora certa.
3: 11:44.

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2: Número 3. João Bosco e Vinícius. Medida Protetiva. Participação Gustavo Lima.

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1: 10. Número 2. Hugo Guilherme, Mentirosa. Participação Wesley Safadão.

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2: Vamos acionar a equipe do Minuto Goiás e conferir as notícias direto de mais uma região do estado.
3: Oi, gente! Hoje a nossa equipe fala direto de Rio Verde, onde uma das operações da Polícia Civil desarticulou uma quadrilha especializada em golpes virtuais milionários contra produtores rurais. Mas, ó, a ofensiva foi muito maior do que isso. A Polícia Civil de Goiás realizou operações simultâneas em 5 estados, com mais de 190 mandados de prisão contra investigados por tráfico de drogas, fraudes bancárias, estelionatos virtuais e organizações criminosas. Atenção para esses dados aqui. Desde abril, já tivemos 276 prisões e 443 ordens judiciais cumpridas, além do bloqueio de 235 milhões de reais em bens e valores das organizações criminosas. É inteligência, integração entre as forças de segurança e tecnologia no combate ao crime organizado. Assim, Goiás segue em frente no caminho seguro.
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quero lhe dizer que a verdadeira felicidade você não encontra em nada aqui neste mundo. Só existe alguém que pode lhe fazer feliz de verdade. O nome dele é Jesus. Quer ser feliz? Quer ter alegria no coração? Quer sorrir de verdade? Entrega a tua vida para Ele e Ele mudará a tua história. Se em teu viver

Depois que entregamos a nossa vida a Cristo, há uma verdadeira transformação. Gozo, alegria, paz, harmonia passa a habitar dentro do nosso ser. Olha o que acontece.

tem despertado e tem levantado homens e mulheres, jovens, crianças, para serem usados. Usados pelo Senhor Jesus nesse tempo, nessa geração.

Quantos apaixonados nós temos aqui? Levanta suas mãos para os céus e diga assim comigo: Senhor,

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4: O número de profissionais vindos da China para trabalhar no Brasil teve um crescimento contínuo e já passa de 1000 novos registros por mês. Quase 40% de todos os vistos de trabalho concedidos para estrangeiros no início deste ano foram para cidadãos chineses. A maioria desses profissionais desembarca na Bahia e em São Paulo para atuar em montadoras de carros elétricos e grandes obras. Segundo as empresas, esses trabalhadores são técnicos especializados que ficam temporariamente no país para montar as fábricas e treinar a mão de obra brasileira. O movimento aqueceu a economia das cidades com mais hotéis e imóveis alugados, mas gerou boatos falsos na internet e protestos de sindicatos locais.
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9: Comece a semana plantando sementes de otimismo e justiça por onde passar. Fale com esperança, haja com fé e nunca esqueça que a bondade é um exercício diário. Quando o mundo parecer desabar, lembre-se que o controle está nas suas mãos. A vida é feita de escolhas. Então decida lutar e ser a sua melhor versão hoje. Decidir é o primeiro passo para vencer.
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1: Olá, olá, meus queridos. Sejam bem-vindos e bem-vindas. O nosso Charlie está no ar. E a partir de agora você tem uma companhia bem especial na sua vida com uma trilha sonora perfeita para o seu dia. Hoje é dia 25 de maio, dia do trabalhador rural, um dia para lá de especial, né? Segunda-feira, mais uma semana, um recomeço que a gente aproveita com unhas e dentes para dar o nosso melhor. Eu desejo para você uma semana abençoada, uma semana produtiva, uma semana cheia de recomeços para você e para as pessoas que você ama. Bora de sucesso, então? Lauana Prado, Escrito nas Estrelas.

0: Lima na parada com assunto que dói. Estamos começando mais uma semana, mais um charme no ar pra te fazer companhia. E agora, uma dica especial pras meninas que nos acompanham.
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0: Você sabe o que é sapato nude de verdade? Bom, é aquele tom que se funde à sua pele, criando um efeito visual de pernas alongadas e sofisticação máxima. E para achar o seu, esqueça o padrão, hein? Teste várias nuances até encontrar a que fica quase imperceptível nos seus pés. O nude perfeito é único para cada pessoa e nunca sai de moda. Acerte no tom e brilhe com elegância.
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0: E agora tem Tiaguinho pra você, vão querer de novo?

0: Henrique Mala, encerrando mais uma bela sequência e o nosso charme volta já já.
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0: Olá, tudo bem? Hoje é segunda-feira e vai começar o Flash Star. Tudo que tá rolando na vida dos famosos. Babado no mundo das celebridades, minha gente. O povo começou a reparar que a Anne Hathaway tá com o rosto super esticado na divulgação de O Diabo Veste Prada 2 e logo espalhou que era plástica. Mas a estrela perdeu a paciência, negou qualquer cirurgia e contou que o segredo é apenas um truque de cabelo. Duas tranças puxadas bem presas na cabeça. Ela disse que até queria ficar na dela, mas a especulação ficou tão pesada que precisou vir a público desmentir os boatos de agulhadas médicas. A gata terminou dizendo que não descarta fazer um procedimento de verdade no futuro. Então, o mistério continua. Esse foi o seu Flash Star, que volta daqui a pouquinho.
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2: Confira agora a hora certa.
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4: 1h53.
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8: Olá, meus queridos. Mais uma semana maravilhosa pra todos nós. Bora juntinhos curtir a melhor sequência do seu rádio. Agora com Cleito e Romário e Zé Felipe.
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Essa segunda-feira, a sequência mais eclética pra você. Agora, depois de Chabuzi, vem chegando a Turma do Pagode, que lançou em dezembro o projeto Turma Canta Zeca Pagodinho, onde eles homenageiam uma das maiores lendas do pagode. E claro que o destaque desse projeto só podia ser a faixa Pedindo a Conta, que traz, inclusive, a participação do próprio Zeca Pagodinho.

0: Luan, você vai mudar?
1: Déjà Vu, Luan Santana com Ana Castela encerrando mais uma bela sequência e já já, sons do passado pra você.
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3: Tá de boa neste dia 25, nesta segunda-feira, dia do trabalhador rural? Então se liga, tá chegando mais uma edição do Mundo Pop

0: fase bem mais madura da sua carreira. Em uma entrevista, a cantora explicou que, mesmo mantendo aquele som gostoso inspirado no country pop e cheio de referências à era Hannah Montana, ela quer ir além do universo tradicional de rodeios, botas e chapéus para acompanhar o seu próprio crescimento pessoal. Para tirar esse projeto do papel, a artista fez um pedido bem claro para a sua produção. Ela quer letras mais maduras e profundas para as novas composições. O disco, que ainda não teve o nome revelado, vai ser a sequência perfeita de Let's Go Rodeo, o álbum de estreia dela, que foi lançado de forma independente em maio de 2025.
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7: 2:10.
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8: Meus amigos, prepare o coração que o nosso flashback de hoje, com certeza, vai trazer muita emoção. Elton John e Guns N' Roses pra você, no flashback do nosso Charme, em plena segunda-feira, dois classicões pra você.
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8: Então vamos começar o flashback e recordar bons e velhos tempos com Elton John.
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0: Guns aqui no nosso momento flashback. Que alegria, né? Poder compartilhar com você uma sequência do passado tão linda, tão maravilhosa, esquecida com o tempo, deixada às vezes lá no cantinho, e a gente traz pra você recordar aqui no momento flashback. E agora vem chegando Nayara Azevedo pra dar sequência à nossa mega programação. Bora curtir o Sorriso Espontâneo?
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0: melhores aqui na sua rádio com o nosso Charme no ar. Já já mais um encontro de feras pra você.
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3: O Procon São Paulo registrou um salto de 220% nas reclamações sobre o álbum da Copa do Mundo. As queixas envolvendo figurinhas subiram de 34 casos em abril para 109 no mês de maio. Os principais problemas encontrados foram golpes, entregas atrasadas e figurinhas falsas. A maior parte das irregularidades acontece em vendas por redes sociais e internet. O órgão orienta o consumidor a só comprar em locais oficiais para evitar prejuízos.
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8: Tô chegando neste 25 de maio, dia do trabalhador rural, com uma dica bacana e econômica pra você no Poupe Mais. Se liga aí. Você quer investir de verdade? O segredo aqui é definir seus prazos. Prazo curto, médio ou longo. Seja pra você comprar a casa própria, fazer aquela viagem dos sonhos ou investir em um curso profissional. Ter metas claras facilita a sua estratégia. Quando você sabe onde quer chegar, fica muito mais fácil escolher onde colocar o seu dinheiro. Então você planeje hoje.

0: e conquiste o seu amanhã. Tá certo? Um grande abraço pra você, ótima segunda-feira e até a próxima dica.
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1: 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Confira agora a hora certa.
4: 2h27.
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7: Ei, meus queridos, já estamos de volta. Que alegria ter você conosco. Bora com Zé Neto e Cristina.

0: Ah, que sequência mais linda, né? American Girls é o nome do som que a gente acabou de ouvir. E agora ele tá chegando, Belo, que lançou em julho do ano passado uma versão emocionante da música Transes, sucesso na voz do cantor Hit. Essa música foi registrada ao vivo no projeto Belo in Concert. E a gente vai curtir agora.
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0: Vibe de beijo. É Israel e Rodolfo aqui na sua rádio. Tem muito mais já já.
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1: Confira agora a hora certa.
2: 2h42.
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4: Meus queridos, já estava de volta para mais uma bela sequência de sucessos. Que bom ter você conosco. Desejamos para você uma semana cheia de bons momentos para você. Agora tem Murilo Rufi com Saudade Estranha.
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0: As finas estão de volta com tudo, mas esqueça aquela pinça exagerada dos anos 90, viu? A tendência agora é o visual skinny esculpido, focado em trazer equilíbrio e destacar o olhar de forma moderna. Ao invés de remover os fios, o segredo é usar técnicas de mapeamento para garantir naturalidade e proporção ao rosto. Então renove o seu visual com leveza e sofisticação. Aposte nessa estética se ela combina com seus traços.
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0: E agora tem Bruno e Marrone. Ai, que vontade!

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0: O suco de laranja com berinjela ajuda a perder a barriga, porque tem poucas calorias, além de ser rico em fibras que aumentam o tempo de digestão dos alimentos no estômago, controlando assim a fome.
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5: Confira agora a hora certa.
6: 2h58.
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0: Bora, bora. Vem chegando mais uma sequência bem gostosa com Jorge e Matheus.
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0: pedido de socorro. É Gustavo Mioto aqui na sua rádio. E tem dicas chegando, meus amigos.
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0: Então, se você quer ganhar tempo na hora de passar roupa, o segredo começa no varal. Pendure as suas camisas direto em cabides, ajustando bem os ombros para não deformar o tecido. Não precisa abotoar tudo, viu? Feche apenas o primeiro botão para a peça não escorregar e evitar vincos desnecessários. É praticidade pura e menos esforço com o ferro depois. Facilite a sua rotina.
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7: Olá, meus amigos, tudo bem? Uma maravilhosa segunda-feira para vocês, um excelente início de semana. Hoje, dia 25, é dia do trabalhador rural. Parabéns, meus amigos! E além de homenagearmos o trabalhador rural, hoje aqui no programa nós temos dicas para o nosso amigo motociclista. Vamos conferir. Segurança em primeiro lugar, motociclista. Ao comprar seu capacete, o selo do Inmetro é obrigatório, mas não esqueça de conferir a etiqueta interna. Sim, capacete tem validade, geralmente de 3 a 5 anos, dependendo do fabricante e do uso. O material interno se desgasta e perde a capacidade de absorver impactos com o tempo. Não vacile com sua vida. Capacete vencido é segurança perdida.
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2: Confira agora a hora certa.
3: 3:17.
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5: Se prepara porque vem chegando o Top 4, o ranking dos rankings, os quatro sons mais queridos do momento. E a gente vai apresentar nesse instante pra você.
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5: Número 4 traz Ted Swims, Lose Control, pra você curtir uma das mais queridinhas do momento.
2: Posição número 4.

0: Sucesso nas minhas gavetas. Uma das mais queridonas, uma das mais pedidas, executadas e baixadas no país inteiro, no nosso mega ranking. Ela é medalha de ouro dessa segunda-feira maravilhosa. Número 2 com Jota Quest e Tim Maia. Número 3 com Felipe Rodrigo. E a número 4 com Ted Swims. Encerrando assim o nosso charme de São Segunda-feira. Beijo no seu coração, tudo de melhor. E até amanhã com muito mais.
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4: Uma pesquisa inédita revela que as mudanças climáticas já atrapalham o dia a dia de 85% dos brasileiros. Entre os principais problemas apontados pelas pessoas estão o aumento no custo de vida, problemas de saúde e dificuldades para chegar ao trabalho. O estudo mostra que a maioria da população defende que o governo deve ser o principal responsável por proteger os trabalhadores contra as crises do clima. Além disso, quase 70% dos entrevistados acreditam que a mudança para energias mais limpas vai gerar novos empregos no país. O levantamento também confirmou que, apesar das notícias falsas na internet, os cientistas e as universidades continuam sendo as fontes de maior confiança para o público.
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0: no vaso sanitário. O que fazer? Você pode polvilhar ácido cítrico durante a noite ou despeje cola por 2 horas e limpe com a escova. O vaso sanitário ficará branco e brilhante.
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9: Fala pessoal, excelente segunda-feira pra você que tá ligado junto com a gente em mais uma edição do nosso Misturadão. Hoje é 25 de maio, é o Dia do Trabalhador Rural. Parabéns aí aos profissionais do campo. E a partir de agora você confere com a gente mais uma edição do seu Misturadão aqui na sua rádio favorita. Uma excelente semana pra você. Pra começar, as gêmeas Maiara e Maraísa. Vai lá!
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0: Misturadão na segunda-feira mais feliz do seu rádio com a Bia Frazo, Imperfeita. Essa música é bem legal, é forte, hein? É forte demais. A Bia é uma grande compositora. Ela é compositora do Henrique Juliano, da Eterna, Marília Mendonça, entre outros artistas, e agora seguindo sua carreira de cantora. Parabéns, hein, Bia? Sou seu fã e tô aqui torcendo por você. Bom, nosso Misturadão traz pra você agora o Mundo Pop. As notícias da música pra você.
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3: Tá de boa neste dia 25, nesta segunda-feira, dia do trabalhador rural? Então se liga, tá chegando mais uma edição do Mundo Pop pra você.

0: vivenciar uma fase bem mais madura da sua carreira. Em uma entrevista, a cantora explicou que, mesmo mantendo aquele som gostoso inspirado no country pop e cheio de referências à era Hannah Montana, ela quer ir além do universo tradicional de rodeios, botas e chapéus para acompanhar o seu próprio crescimento pessoal. Para tirar esse projeto do papel, a artista fez um pedido bem claro para a sua produção. Ela quer letras mais maduras e profundas para as novas composições. O disco, que ainda não teve o nome revelado, vai ser a sequência perfeita de Let's Go Rodeo, o álbum de estreia dela, que foi lançado de forma independente em maio de 2025.
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0: quarteto de peso, hein? Reunimos aí Jorge e Matheus com Matheus e Cauã, Gaivota, aqui no seu Misturadão de segunda-feira. Também teve Sorriso Maroto com 80 anos, a Bia Frazo com Imperfeita. E abrimos a edição desta segundona, 25 de maio, com as gêmeas Maiara e Maraísa. Vai lá pra você ver. Esta história é bem legal, né, gente? Bom é estar contigo aqui pra mais uma semana, aqui na sua rádio favorita, a que só toca as melhores, e já tem mais sucessos aí pra você. Segura aí!
1: Segura aí!

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10: Confira agora a hora certa.
11: 3h54.
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12: Olha, a dupla Zé Neto e Cristiano lançaram em abril a primeira parte do DVD Vocês e Deus. E a música que está bombando é A Cadeira Cativa. Essa música, ela fala sobre dois amigos que se conhecem super bem, às vezes até mais do que muitos casais por aí.
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0: cantar bonito assim lá longe.
1: Que quarteto de peso, hein? Talento e tradição na música sertaneja, com os irmãos Guilherme Santiago e os irmãos Zezé de Camargo e Luciano. Também na sequência, teve os irmãos da banda Melim, Sam Smith, e também o Zé Neto e Cristiano com a Cadeira Cativa. Boa semana pra você, excelente e abençoada segunda-feira. E muito obrigado pela companhia e pela amizade. Já já quem canta aqui pra gente é o embaixador Gustavo Lima.

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1: De volta aqui com o Flash Star, eu sou Priscila Pera e tudo que tá rolando na vida das celebridades. Meu amor, o mundo não dá voltas, ele dá um verdadeiro capote. Olha o lacre da nossa ex-BBB Bia do Brás, que comemorou 26 aninhos ostentando em Nova York e bancando a viagem do próprio bolso. Ela deu uma entrevista babadeira contando que até pouco tempo atrás estava ralando como camelô, cheia de dívidas e com o nome mais sujo que pau de galinheiro. A gata confessou que não sente saudade nenhuma daquela correria e tem muito orgulho de ver onde o seu suor a levou. E se você acha que ela foi só pra passear, se enganou. A ex-BBB avisou que 90% da viagem é para fechar negócios porque ela tem fogo nas ventas. Olha só, sucesso! Esse foi o seu Flash Star. Beijos e até!
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8: Confira agora a hora certa.
12: 4:11.
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13: Boa semana pra você e pra você também que tá ligado com a gente aqui na sua rádio favorita. É hora de Gustavo Lima junto com Luiz

0: batidão na segunda-feira mais feliz do rádio. Que bom, que gostoso tá junto com você. Bora pra cima aí, pensamento positivo, hein? Tenho certeza que essa semana vai ser incrível pra você. E agora é hora de saber as notícias da música. Você fica conhecendo tudo e antenado, atualizado com o Mundo Pop.
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2: Segunda-feira, 25 de maio, dia do trabalho.

0: anunciou que ninguém menos que BTS, Madonna e Shakira serão os donos dos primeiríssimos shows do intervalo da história de uma final da Copa do Mundo. O espetáculo inédito vai rolar no dia 19 de julho de 2026, no MetLife Stadium, nos Estados Unidos. E quem está cuidando de toda a curadoria é o Chris Martin, vocalista do Coldplay. O mais legal de tudo é que esse show histórico vai ser totalmente beneficente, graças a uma parceria gigante entre a FIFA e a galera global da Citizen. A meta é arrecadar cerca de 100 milhões de dólares para investir pesado em educação infantil e dar mais acesso ao futebol para crianças pelo mundo todo. O BTS, a Madonna e a Shakira deram um show de solidariedade. Eles abriram mão totalmente de seus cachês e não vão receber nenhum centavo sequer pela apresentação, doando o tempo e o talento deles de graça para dar aquela força para a causa. Com o Chris Martin no comando, o evento promete misturar o maior entretenimento do planeta com uma baita conscientização global sobre o futuro das crianças.
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0: 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Essa aqui é uma das primeiras músicas que estouraram aí com a dupla Hugo e Guilherme. Também teve Manu Batidão. Abrimos a sequência com Gustavo Lima e Luiz Fonsi. Aqui na segunda-feira mais feliz do rádio, tá todo mundo ligado com a gente. Obrigado, viu, pelo carinho da audiência, pelo carinho da sua amizade também.
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4: Um cuidado muito importante com a pele é evitar banhos demorados, uma vez que ele danifica a cutis, retirando a oleosidade natural.
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10: 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Abra seu coração. E receba a palavra de Deus.
11: Olá, meus amigos. A Bíblia nos diz em Josué 1:9 para sermos fortes e corajosas, pois não estamos sozinhas. Às vezes, a rotina tenta apagar o nosso brilho, mas a verdadeira força vem de dentro. Deus não nos deu um espírito de medo, mas de poder, de amor e de equilíbrio. Lembre-se que você é capaz de vencer os desafios desse dia com muita graça. Mantenha a cabeça erguida e confie naquele que renova suas energias agora.
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5: Confira agora a hora certa.
6: 4:29.
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8: A dupla Diego e Vitor Hugo lançaram em fevereiro do ano passado o projeto Ao Vivo em Uberlândia, recheado de muita sofrência e muito modão romântico. Uma das faixas do projeto é Tubarões, que fala de alguém que já deixou o passado para trás e não deve explicação para ninguém.
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0: gente, trio de peso aqui pra vocês. João Bosco, Vinícius e Gustavo Lima e a medida protetiva. Ainda o talento do Ian com um sorriso maroto, também The Weeknd. Abrimos a sequência com eles que são campeões em hits, hein? Diego e Vitor Hugo, Tubarões. Pra fechar muito bem a edição desta segunda-feira, pra você que esteve com a gente, meu muito obrigado pela amizade, pela companhia, pelo carinho da audiência. Uma boa semana pra você. Amanhã já é terça, te espero aqui em mais uma edição do nosso Misturadão. Até lá.
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3: A América do Sul se prepara para receber uma visita ilustre no final deste ano. O Papa Leão XIV deve fazer um tour pela região em novembro. A viagem, confirmada por canais diplomáticos, promete arrastar multidões e deve incluir passagens pelo Uruguai, pela Argentina e também pelo Peru. A parada em solo peruano será histórica e muito emocionante, já que o pontífice tem cidadania do país e trabalhou lá como missionário por décadas. No Uruguai, o evento também chama a atenção por ser uma das nações mais laicas do nosso continente.
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2: E vamos chegando juntinhos para mais uma semana, para mais uma segundona que começa dia 25 de maio e o Violada Sertaneja já tá no ar. Hoje é um dia especial, viu? Hoje é dia do trabalhador rural, dia daquele povo que acorda bem cedinho, que enfrenta sol, chuva, poeira, estrada, mas nunca perde a coragem. O dia hoje é de vocês, o nosso abraço, nosso carinho, o nosso respeito. E fala a verdade, se existe uma música que entende o homem do campo é o sertanejo. E a viola nasceu ali, no meio da lida, no cheiro da terra, no barulho da comitiva. Então hoje o programa é também uma homenagem a todo o trabalhador rural que ajuda a colocar comida na mesa de milhões de brasileiros. Eu sou o De Luca, a partir de agora vem comigo, tá no ar o nosso Violada Sertaneja dessa segundona.
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2: Vamos começar com o Milagre do Batismo, Cacique Pajé, que segue aquela linha clássica de música com ensinamento e fé bem forte nas décadas 70 e 80. Olha, uma coisa curiosa da dupla é que muitas músicas deles eram inspiradas em histórias contadas pelo próprio povo do interior. Era aquele causos, conversas, acontecimentos reais que acabavam virando letra de música.

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4: Olá, tudo bem? Uma excelente segunda para todos nós. Está no ar o nosso quadro Papo Sério. Hoje é dia do massagista, o profissional que usa uma das técnicas de cura mais antigas da humanidade. A massagem vai muito além do relaxamento. Ela é uma ferramenta poderosa para potencializar seu sistema imune. Isso acontece porque os movimentos aumentam a produção de glóbulos brancos, os soldados de defesa do seu corpo. Além disso, a massagem melhora a circulação sanguínea, garantindo que seus órgãos funcionem em pleno equilíbrio. Estudos mostram que pacientes em tratamento de câncer sentem menos fadiga e estresse após sessões de massagem profunda. É um alívio real para a alma e para o corpo, reduzindo dores musculares e até combatendo a depressão. As futuras mamães também se beneficiam muito usando a técnica para diminuir dores nas costas durante e após o parto. A recuperação pós-parto costuma ser muito mais rápida para quem recebe esse acompanhamento especializado. Mas, atenção! Para colher todos esses benefícios, é essencial procurar um profissional que domine as técnicas certas. Uma massagem mal feita pode causar desconforto. Por isso, valorize quem estudou para cuidar do seu bem-estar. Existem diversas modalidades, como a relaxante, a desportiva e a drenagem linfática. Cada uma com seu objetivo. Hoje é o dia de agradecer a esses profissionais que transformam tensão em tranquilidade com o toque das mãos. Parabéns e até o nosso próximo Papo Sério.
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1: Confira agora a hora certa.
5: 4:56.
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6: Vamos agora no Violada de Hoje Não É Nosso Dia. Felipe Falcão, lá nos anos 2000, mostra aquele estilo irreverente da dupla. E o interessante é que eles conseguiram misturar humor com romantismo sem perder identidade. Bora viajar com esse som romântico aqui?

0: tão bom viajar, né? Tão bom viajar sem sair do lugar e você não paga passagem, não. É só aumentar o som, tá chegando mais uma.
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0: Ronaldo Viola e João Carvalho, Desatino. Eita, moda boa demais, gente. Apaixonada demais. É o nosso Violada que continua logo depois do intervalo.
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3: 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Confira agora a hora certa.
0: 5:10.
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0: Confira agora a hora certa. 5:13. E o Violada continua por aqui no seu rádio. A gente continua viajando através da música sertaneja de qualidade, a música raiz, agora com Escrito no Céu, Adalberto e Adriano. Segue aquela linha romântica forte dos anos 90, bem marcada pela emoção.

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2: Olha, uma boa notícia para quem vive de olho no preço do combustível. A Câmara dos Deputados aprovou um projeto de lei que torna crime o aumento abusivo nos postos. A proposta surgiu após o preço do diesel disparar para mais de R$7 por causa dos conflitos no Oriente Médio. Se a medida virar lei, os donos de postos que aumentarem os preços de forma artificial e sem justificativa poderão pegar até 4 anos de prisão. Especialistas dizem que a regra vai ajudar a proteger o consumidor e punir quem tenta lucrar de forma injusta em cima da população. Agora, o texto segue para a votação no Senado e os motoristas continuam na torcida pelo alívio no bolso.
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6: 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Confira agora a hora certa. Ativa.
7: 5 e 21. 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
8: Tô te querendo. João Carreiro e Capatá já é a fase mais moderna do sertanejo raiz lá nos anos 2010 e leva a composição do próprio João Carreiro. Você...

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5: Bate-papo com Bruno Peixoto.
6: Bruno, fala-se muito em transparência e na importância de dar transparência às ações. A Alego recentemente conquistou o selo diamante em transparência, aliás, pelo terceiro ano consecutivo. O que é que isso significa na prática para o cidadão goiano?
7: Significa que a Assembleia Legislativa do Estado de Goiás tem o selo máximo de transparência, respeito com o recurso do cidadão e da cidadã. Os deputados e deputadas atuam com transparência. A presidência, todo o recurso do duodécimo é prestado contas com transparência e o cidadão e a cidadã pode acompanhar, inclusive em tempo real, através do nosso aplicativo Deputados Aqui. Acompanhe o nosso trabalho pelas redes sociais. Bruno Peixoto, oficial.
5: Bate-papo com Bruno Peixoto.
0: Confira agora a hora certa.
8: 5:26. Vamos de Comitiba Esperança, adoro essa música. Sérgio Reis virou praticamente um símbolo da vida boiadeira. Foi gravada lá nos anos 80.

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4: Confira agora a hora certa.
5: 5h42.
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7: Violada continua agora com Amor Platônico, Belmonte e Amaraída, aquelas músicas mais românticas da dupla lá nos anos 80 e 90. E tinha uma característica interessante: misturar melodia suave com letra sofrida.

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4: Confira agora a hora certa.
5: 5:47.
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7: Bora trazendo o último trecho por aqui com Prisioneiro do Destino, Barreirito, que segue aquela linha intensa, dramática, bem forte no sertanejo, bem forte no Barreirito, nos anos 80.

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3: Vamos acionar a equipe do Minuto Goiás e conferir as notícias direto de mais uma região do estado.
4: Oi, gente! Hoje a nossa equipe fala direto de Rio Verde, onde uma das operações da Polícia Civil desarticulou uma quadrilha especializada em golpes virtuais milionários contra produtores rurais. Mas, ó, a ofensiva foi muito maior do que isso. A Polícia Civil de Goiás realizou operações simultâneas em 5 estados, com mais de 190 mandados de prisão contra investigados por tráfico de drogas, fraudes bancárias, estelionatos virtuais e organizações criminosas. Atenção para esses dados aqui. Desde abril, já tivemos 276 prisões e 443 ordens judiciais cumpridas, além do bloqueio de 235 milhões de reais em bens e valores das organizações criminosas. É inteligência, integração entre as forças de segurança e tecnologia no combate ao crime organizado. Assim, Goiás segue em frente no caminho seguro.
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8: O prazo de inscrição para o Enem 2026 começou nesta segunda-feira e vai até às 23h59 do dia 5 de junho. Quem quiser participar deve se cadastrar apenas pela internet na página do participante no site do INEP. A taxa de inscrição pode ser paga até o dia 10 de junho e as provas vão acontecer em todo o país nos dias 8 e 15 de novembro. O calendário também define que o período de 25 de maio a 5 de junho é o prazo para pedir atendimento especializado ou o uso do nome social com o resultado saindo no dia 19 de junho. O exame é voltado para vários perfis de pessoas. Podem se inscrever os alunos que estão terminando o ensino médio em 2026, quem já se formou em anos anteriores, estrangeiros com documentos em dia e jovens maiores de 18 anos que querem o certificado de conclusão do ensino médio.
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4: E aí, tudo bem? Segunda-feira, 25 de maio, iniciando mais uma semana com a nossa mensagem do dia. Um eu diferente para cada um. Uma versão diferente sua existe na mente de cada pessoa que você já conheceu na vida. E cada versão é bem diferente de como você é de verdade. Então, a pessoa que você realmente é só existe dentro de ti. As versões, embora bem elaboradas, ainda não passam de um ponto de vista. O texto a seguir é do site O Maravilhoso Mundo de Anderson. Me deparei com uma pequena imagem um dia desses. Basicamente, era um relato sobre um cara que lê um livro onde o protagonista começa a enlouquecer quando ele percebe que ninguém realmente o conhece. O lance é que a pessoa que você pensa que você é existe apenas para você, e nem ao menos você sabe quem é aquela pessoa. Cada pessoa que você conhece, tem um relacionamento ou faz contato visual nas ruas, cria a própria versão de você na cabeça dela. Você não é a mesma pessoa para sua mãe e para o seu pai, para os seus colegas, vizinhos ou amigos. Existem milhares de versões de você por aí, na mente das pessoas. Então, me peguei pensando nisso. Eu tive algumas namoradas, mas elas não namoraram com a mesma pessoa, pois para elas, cada eu era um eu diferente. E provavelmente não o mesmo eu que eu conheço ou julgo conhecer. Tive vários empregos, mas meus chefes nunca me tiveram como funcionário. Apenas a versão de mim que eles criaram. Me tornei, ao longo dos anos, 1 milhão de eus, sem me dar conta disso. Realmente te faz pensar, né? Talvez até enlouquecer um pouco. Você já viveu uma situação onde você e um amigo conhecem uma pessoa e seu amigo parece gostar bastante, enquanto você não vai muito com a cara? Vocês conheceram pessoas diferentes, criaram versões diferentes dentro das suas mentes. A pessoa que os conheceu também não os conhece como vocês conhecem um ao outro, mas sim a versão de vocês que ela criou na mente. Você e seu amigo? Mesma coisa. Ele não conhece o você que você conhece. Apenas a versão de você que foi projetada na mente dele. É impossível conhecer verdadeiramente alguém do modo exato como a pessoa se conhece ou acha que conhece. Temos visões aproximadas, no máximo. Podemos passar o resto da vida conhecendo alguém, mas nunca conheceremos aquela versão do eu que a pessoa tem sobre si mesma. Assim como aquela pessoa não terá a visão de você que você tem consigo. Centenas, milhares, milhões de versões de você por aí, voando na mente de todas as pessoas que já te conheceram, já falaram com você ou que simplesmente esbarraram em você na rua ou olharam sua rede social. E você, carregando dentro de você, milhares e milhões de pessoas que você conheceu ou viu durante toda a vida. É muito intrigante, né? Então, seja o seu melhor eu. Seja você, do seu jeito. Sou Júnior Bodanese e esta foi a mensagem do dia.
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2: 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Confira agora a hora certa. 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
5: 6:08.
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8: Oi, gente! Segunda-feira! Iniciamos mais uma semana e o nosso Sertanejo Prime está no ar. Vamos iniciar muito bem, ouvindo o melhor da música sertaneja comigo, Tati Invade. Já quero te desejar uma semana abençoada e muitas, muitas notícias boas pra você, viu? E uma segunda-feira gostosa. Vamos começar o nosso Sertanejo Prime com Felipe Araújo, Melhor Amigo.

seguintes. Fernando de Sorocaba, o que você vai fazer quando ele não ouvir mais o seu coração? E se ele não sentir mais nem vontade, te segura sua mão.

0: Do Cama Fiel, o que você vai fazer? Foi Fernandes Sorocaba, tivemos Gustavo Lima, participação de Murilo Rufi, CEP Novo. Daqui a pouquinho eu volto trazendo muito mais do mundo sertanejo pra você aqui no nosso Sertanejo Prime.
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1: Alô, Sul e Sudeste Goiano! O programa Deputados Aqui já está percorrendo a região com serviços gratuitos, ações sociais e atendimentos para a população. Hoje a programação passa por Marzagão, Água Limpa e Corumbaíba. E amanhã uma grande ação acontece em Caldas Novas. A 49ª edição da iniciativa também contempla municípios como Anhanguera e Nova Aurora, aproximando ainda mais a Assembleia Legislativa das comunidades do interior. 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Além dos atendimentos, o programa também abre espaço para ouvir as demandas da população e homenagear moradores que ajudam no desenvolvimento de cada cidade.
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9: Confira agora a hora certa.
10: 6h35.
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12: Esse BO é meu. Canta pra gente, Guilherme Benuto e Matheus e Cauã, aqui no Sertanejo Prime.

0: Mike, tumulto, eu me amarrei, Daniel com João Neto e Frederico. Tivemos Fantasma da Saudade, Bruno e Marrone. Tem mais, hein? Tem muito mais pra você daqui a pouquinho no nosso Sertanejo Prime. É só você ficar onde você está, hein?
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1: 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Confira agora a hora certa.
8: 6h51.
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0: Eu, Tati Invade, já estou de volta e agora tem Luan Santana, Faz de Conta, sucesso, chegando aqui no Sertanejo Prime.
9: Essa aqui quem lembra, ó, tá mostrando o céu de um lado pro outro. Essa vem antes de meteoro, hein? Vamos ver quem lembra.

0: Cleide Lopes.
1: O turismo nas unidades de conservação sustenta mais de 300 mil postos de trabalho em todo o país.
2: Hoje na apresentação da Voz do Brasil, eu, Mariana Jungmann e Luciano Seixas.
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2: Trabalhadores já podem consultar o saldo do FGTS para renegociar dívidas no novo Desenrola.
0: A medida ajuda mais brasileiros a quitarem débitos como cartão de crédito e cheque especial.
2: Quem está ao vivo conosco aqui no estúdio da Voz do Brasil e traz todos os detalhes é a repórter Graziele Bezerra. Oi, Grazi, boa noite. Explica pra gente como é que vai funcionar tudo isso.
3: Boa noite, Mariana. Boa noite também pro Luciano e para todo mundo que está acompanhando aqui a Voz do Brasil. Bom, o trabalhador ele vai poder usar até 20% do saldo do FGTS. É o limite de R$1.000, o que for mais alto. E aí, é para poder amortizar e quitar ou quitar essas contas atrasadas por meio do novo Desenrola. Entram nessa modalidade dívidas bancárias, como cartão de crédito e cheque especial também. E com essa funcionalidade, o governo do Brasil pretende, então, movimentar até R$8 bilhões em recursos do FGTS por meio do programa.
0: Como é que vai funcionar, Grazi? Qual a primeira medida que a pessoa interessada deve tomar?
3: A pessoa interessada tem que primeiro saber, ter a noção ali da dívida dela, né? Mas aí então, utilizar o saldo do fundo, o que pode ser também de contas ativas ou inativas, o primeiro passo, claro, é consultar ali o aplicativo do FGTS para ver o valor que essa pessoa tem disponível. Depois, ali no próprio aplicativo, o trabalhador autoriza o acesso das instituições financeiras aos valores. Então, ele negocia a dívida diretamente com o banco. E aí, só depois dessa negociação é que a Caixa Econômica Federal vai fazer, então, a transferência dos valores do FGTS diretamente aos bancos responsáveis pelos contratos. E aí, lembrando que o trabalhador não precisa comparecer às agências, né, do banco, não precisa comparecer ali à Caixa Econômica para confirmar, então, a operação, nem ao seu banco de origem. Como explica, então, o diretor de Políticas de Proteção ao Trabalho do Ministério do Trabalho e Emprego, Carlos Augusto Gonçalves.
4: Ele pode fazer todo este processo, né, de maneira digital, né, ou em consulta por telefone com as instituições financeiras para identificar a dívida. No caso específico do ATP, é tudo digital. A autorização do saldo é digital, ele faz para o ATP, levanta junto aos bancos as dívidas, e essas informações das dívidas serão remetidas pelos bancos diretamente à Caixa Econômica Federal. Só depois que o banco prestou essa informação para o agente operador, que é a Caixa, é que a Caixa está autorizada a fazer o repasse para a sua instituição financeira decorrente daquela dívida que ele acabou de reestruturar.
2: Agora, Grazi, vamos relembrar então quem são as pessoas aptas a participarem do programa, qual é o perfil?
3: Claro, Mariana, vamos lá. Para usar o FGTS no Desenrola é preciso ter então o saldo disponível, né, na conta do Fundo de Garantia e ter renda mensal de até 5 salários mínimos, o que equivale aí a cerca de R$8.100. Então, para serem elegíveis, as dívidas devem estar atrasadas entre 91 dias e 2 anos. Essas dívidas recebem aí descontos de até 90% e juros mais baixos que o do mercado.
0: Obrigado, Gabriele Bezerra, pelas informações ao vivo aqui na Voz do Brasil.
2: Começaram hoje as inscrições para o Enem, o Exame Nacional do Ensino Médio.
0: O Enem é a principal forma de entrar em uma universidade. Além de vagas aqui no Brasil, a prova também é aceita em faculdades no exterior.
2: Esse ano, estudantes do terceiro ano do ensino médio de escolas públicas já estão com as inscrições pré-preenchidas, mas ainda é necessário entrar na página do participante para confirmar a inscrição.
5: Desde o início do ano, a brasiliense Isabela Martins passa as tardes na sala de aula estudando para o Exame Nacional do Ensino Médio, avaliação realizada pelo Ministério da Educação. Aos 18 anos, ela vai fazer o Enem pela segunda vez e sonha em conquistar uma vaga na universidade.
6: Sempre gostei muito de ajudar as pessoas, né? Aí eu pensei em fazer psicologia ou medicina, que é uma área que vai ajudar bastante as pessoas e tal. Aí sempre foi meu sonho mesmo.
5: Estudantes de todo o país já podem se inscrever para o Enem 2026 a partir desta segunda-feira. Neste ano, alunos que vão concluir o ensino médio na rede pública terão inscrição automática. Segundo o governo, os dados foram encaminhados pela própria rede de ensino, mas os estudantes deverão acessar o sistema para confirmar a participação e escolher o idioma da prova de língua estrangeira, além de informar o município onde deverão realizar a prova e solicitar recursos de acessibilidade, se for o caso. Além disso, os locais de aplicação da prova também vão aumentar, chegando a 10 mil escolas. A expectativa é que 80% dos alunos da rede pública façam o exame na sua própria escola de matrícula. O João Gabriel Brandão está se preparando para o Enem e já decidiu o curso Artes Cênicas. O maior desafio para ele é controlar a ansiedade.
7: Estou me sentindo mais confiante esse ano, principalmente para a questão da redação. Chegando em casa eu estudo, final de semana também estudo às vezes, mas estou tirando um momento de folga também para não ter burnout, sabe? Que não me sobrecarregar, não me sentir muito cansado durante o fim da semana.
5: As inscrições devem ser feitas pela página do participante no endereço enem.inep.gov.br/participante até o próximo dia 5 de junho. Os estudantes que tiveram a isenção da taxa de inscrição aprovada também deverão realizar a inscrição no exame. Para os participantes não isentos, a taxa de inscrição continua no valor de R$85 e pode ser paga por boleto, PIX, cartão de crédito e débito em conta corrente ou poupança. O prazo para fazer esse pagamento vai até o dia 10 de junho e as provas ocorrerão nos dias 8 e 15 de novembro. Reportagem Gabriela Noronha.
0: Em suas redes sociais, o presidente Lula fez um convite para todos os estudantes participarem da prova.
8: Hoje começa a inscrição para o Enem. Vai até o dia 5 de junho. Você que prometeu ao seu pai, ou seu pai que quer que você seja doutor ou doutora, a hora é agora. Se inscreva, passe no Enem, entre na universidade e faça tudo o que você quiser, na certeza que você precisa saber. Que esse país vai ser soberano, soberano de verdade, o dia que milhões de jovens tiverem curso, tiverem emprego e puderem exercer a soberania tecnológica e científica do nosso país.
2: O Dia da África, celebrado em 25 de maio, hoje, marca a fundação da União Africana em 1963.
0: E aproveitando a data, o governo do Brasil promove o primeiro Fórum de Reitores Brasil-África, com o objetivo de fortalecer parcerias educacionais e culturais.
2: No encontro, o Ministério da Educação anunciou a criação de 2.600 bolsas de mestrado e doutorado para estudantes africanos.
9: No encontro, dirigentes de universidades brasileiras e africanas debatem como ampliar parcerias acadêmicas, científicas e tecnológicas de instituições de ensino dos dois lados do Atlântico. São projetos conjuntos em áreas estratégicas para o desenvolvimento dos países como agricultura, energias renováveis, inteligência artificial, mineração, petróleo e gás, além das ciências humanas. Para a reitora da Universidade de Cabo Verde, Astrigilda Silveira, parcerias fundamentais para o continente africano.
10: Uma cooperação mais próxima, mais dinâmica e mais transformadora, voltada para a transformação digital, a inteligência artificial e a inclusão social.
9: No encontro, o governo do Brasil lançou o programa que vai oferecer mais de 2.600 bolsas de mestrado e doutorado para pós-graduandos da África, com investimentos de R$47 milhões. Destaca o ministro da Educação, Leonardo Bachini.
11: 2.600 vagas inicialmente, 1.600 bolsas de mestrado e 1.000 bolsas de doutorado, com oportunidades em universidades públicas, instituições privadas sem fins lucrativos, institutos federais, institutos de pesquisa com pós-graduação reconhecida pela CAPES. Abrir as portas do Brasil para estudantes africanos é aprofundar ainda mais nossos laços históricos.
9: O presidente Lula destacou a importância de fortalecer os laços históricos entre Brasil e África por meio da produção de conhecimento, da inovação e da formação de profissionais qualificados.
12: A cooperação educacional entre países do Sul Global pode transformar a realidade, reforçar os programas de estudantes, convênio de graduação e de pós-graduação também será essencial para consolidar a educação superior como um dos pilares da parceria estratégica entre Brasil e África.
9: O Brasil já mantém mais de 200 acordos de cooperação com instituições de ensino superior de 38 países africanos. Reportagem Pablo Mundim.
0: Mais um passo no combate ao câncer no país.
2: O Brasil passou a contar com um Centro de Desenvolvimento e Produção de Terapias, CAR-T, da Fundação Oswaldo Cruz, a Fiocruz.
0: No local será produzido de forma 100% nacional um dos tratamentos mais avançados do mundo contra o câncer para pacientes do SUS.
13: O Paulo Peregrino é publicitário e teve linfoma, um tipo de câncer de sangue. Durante 13 anos, fez transplante de medula óssea e 40 quimioterapias. Tratamentos que não tiveram sucesso. A virada em sua vida veio com um tratamento experimental chamado CAR-T-Cell. Agora, ele está em remissão do câncer.
14: A enfermeira chegou lá dentro do quarto, trouxe um saquinho, assim como se fosse uma transfusão de sangue pequenininha, né? Um negócio de transfusão de sangue. Aí eu falei assim para ela: enfermeira, isso aí é o CAR-T-Cell que eu vou receber? Vai demorar quanto tempo? Ela falou: uma hora no máximo. Eu falei: caramba, 13 anos eu lutando contra os cânceres, vai resolver em uma hora. Isso que é ciência.
13: O Centro de Desenvolvimento e Produção de Terapias, CAR-T, da Fiocruz, inaugurado no último sábado no Rio de Janeiro, vai tratar a população do SUS e trazer uma nova esperança aos pacientes com câncer. O Brasil vai produzir de forma 100% nacional um dos tratamentos mais avançados do mundo contra a leucemia, linfoma e mieloma. É o que explica o ministro da Saúde, Alexandre Padilha.
15: Um tratamento que hoje custa 350 a 400 mil dólares, mais de 2 milhões de reais para uma família, para as pessoas, para o sistema de saúde de qual país para fazer esse tratamento, graças à Fiocruz, graças à produção da Fiocruz, presidente, pessoas como Paulo vão poder receber esse tratamento pelo SUS. De graça!
13: Os primeiros pacientes começam o tratamento experimental no segundo semestre deste ano. Foram investidos 370 milhões de reais, além dos equipamentos de alta tecnologia, que custaram mais 35 milhões de reais. O presidente Lula defendeu que todos os brasileiros e brasileiras têm o direito de uma saúde de qualidade no país.
8: O gesto de inauguração de um centro tecnológico que dá ao Brasil a certeza de que a gente não é menor do que ninguém, de que a gente não é menos competitivo do que ninguém. Basta a gente ousar, ter coragem e fazer.
13: O novo centro também será capaz de tratar pacientes com traumatismo craniano, com próteses 3D de alta tecnologia. Do Rio de Janeiro, Fernanda Cruz.
2: Viajar a trabalho ou por lazer deveria ser sinônimo de tranquilidade.
0: Mas para muitas mulheres, nem sempre o destino é o mais feliz.
16: Todo aeroporto promete destinos, mas algumas partidas nunca chegam. Quando o medo ocupa o lugar da esperança, não é viagem, é silêncio. Assédio não decola. Feminicídio também não. Violência contra a mulher é crime.
2: Para combater a violência e a importunação sexual nas salas de embarque e aeronaves, o Ministério dos Portos e Aeroportos lançou uma série de ações em terminais do Brasil para sensibilizar a sociedade.
0: É a terceira fase da campanha Assédio Não Decola.
17: Para combater o assédio e a importunação sexual contra trabalhadoras do setor aeroportuário e passageiras, o Ministério dos Portos e Aeroportos lançou a terceira fase da campanha Assédio Não Decola. O ministro dos Portos e Aeroportos, Tomé Franca, destacou a importância dessa campanha.
18: Infelizmente, o Brasil ainda vive uma realidade realidade de muito assédio e de muito feminicídio. Nós temos trabalhado para que essa realidade não persista. Nós estamos com uma série de campanhas nos aeroportos e nas aeronaves buscando o combate ao assédio.
2: O Ministério dos Portos e Aeroportos também apresentou uma nova cartilha com orientações sobre o combate à violência contra a mulher. O material reúne informações sobre diferentes tipos de violência: física, psicológica, sexual. Passageiros e trabalhadores do setor são orientados sobre como identificar situações de risco e formas de acolher as vítimas. O documento também apresenta canais de denúncia, como o Ligue 180. A ministra das Mulheres, Márcia Lopes, ressaltou que todos precisam conhecer o canal de denúncia.
19: O Ligue 180, para nós, tudo começa por ali. Ele é um canal que dá muita segurança para as mulheres. Quando se recebe uma ligação, a nossa equipe identifica quem é essa mulher, onde ela mora, a quem essa mulher deve recorrer.
2: A campanha Assédio Não Decola foi lançada em agosto do ano passado em todas as concessionárias dos aeroportos federais, para as mulheres que só querem chegar ao destino em segurança, sem assédio e violência. A campanha é importante para sensibilizar a sociedade. Foi o que defendeu a gerente de restaurante, Cláudia Figueiredo.
20: Qualquer lugar, sempre é importante. Muita gente não respeita a gente simplesmente pelo fato de ser mulher.
2: Além do Ligue 180, você também pode denunciar casos de violência contra a mulher no Disque 100, canal de monitoramento de violações contra os direitos humanos. Reportagem, Márcia Fernandes.
21: A edição do leilão do Ecoinvest Brasil destravou mais de 13 bilhões de reais para projetos de bioeconomia, turismo sustentável e infraestrutura no país, sendo que mais de 9 bilhões serão direcionados para investimentos na Amazônia Legal.
0: O programa Ecoinvest foi criado para impulsionar a transformação ecológica do país e combina instrumentos financeiros inovadores, redução de riscos e atração de investimentos de longo prazo da iniciativa privada.
21: Ao anunciar o resultado do leilão, o ministro da Fazenda, Dario Durigan, disse que o Ecoinvest comprova que é possível apostar no crescimento do Brasil com sustentabilidade.
22: Os objetivos do Ministério da Fazenda, que é fazer com que o país se desenvolva, cresça, gere emprego, diminua a inflação, com os objetivos do Ministério do Meio Ambiente, não é mais indissolúvel. Nós temos que ter um cuidado para que o país cresça, mas de maneira sustentável. E o Ecoinvest, ele é uma espécie de síntese, de prova real de que isso é possível. É Estado junto com a capacidade instalada do sistema financeiro nacional em parceria com essas empresas.
0: Com os 4 leilões realizados até agora para transição energética, recuperação de terras degradadas e bioeconomia, o Ecoinvest Brasil já mobilizou mais de 140 bilhões de reais.
21: Pois é, o Brasil é mundialmente reconhecido por suas belezas naturais, como florestas, praias, rios e montanhas.
0: E a riqueza da nossa biodiversidade tem atraído turistas a visitarem as mais de 300 unidades de conservação federais distribuídas pelo país.
21: Só em 2025, o fluxo de visitantes atingiu quase 30 milhões, maior resultado da série histórica.
0: E movimentaram mais de 40 milhões de reais em vendas, injetaram 20 bilhões de reais no produto interno bruto, que é a soma de todas as riquezas do país.
23: Jairon Souza trabalha todos os dias conectado com a natureza. Ele é guia turístico no Maranhão e em época de alta temporada chega a mostrar as belezas naturais do Parque Nacional dos Lençóis Maranhenses a centenas de visitantes.
24: Ganho dinheiro onde muitas pessoas se programam muito para vir passear e eu tô aqui todo dia, né? E tento fazer da melhor forma, né?
23: As visitações turísticas em unidades de conservação federais movimentaram mais de 40 bilhões de reais em vendas em 2025 e 20 bilhões de reais de contribuição ao produto interno bruto. O estudo do Instituto Chico Mendes de Conservação da Biodiversidade, o ICMBio, revela que florestas, praias, rios e montanhas são, na verdade, ativos de alta performance na economia brasileira. No ano passado, o fluxo de visitantes em unidades de conservação chegou a quase 30 milhões, o maior resultado da série histórica, como garante o presidente do ICMBio, Mauro Pires.
1: Esse aumento tem a ver com dois fatores. O primeiro, que é geral, que é o interesse das pessoas de encontrar-se com a natureza. O segundo fator, nós temos melhorado a infraestrutura, de modo que se torna mais fácil a visitação.
23: O turismo nas unidades de conservação sustenta mais de 300 mil postos de trabalho em todo o país. O ministro do Meio Ambiente e Mudança do Clima, João Paulo Capobianco, destacou que as unidades de conservação são importantes não só para a proteção da biodiversidade, como também para o desenvolvimento econômico do país e a valorização da cultura local.
3: Cada real que o turista trouxe, ele gerou um impacto de R$15,60 no PIB. Portanto, nós estamos falando aqui de uma atividade econômica intensa com ganhos para a economia local.
23: O ranking de visitação mantém no topo o Parque Nacional da Tijuca, no Rio de Janeiro, com quase 5 milhões de visitas, seguido pelo Parque Nacional de Iguaçu e pelo Parque Nacional de Jericoacoara, no Ceará. Reportagem Cleide Lopes.
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21: Prefeituras e instituições como universidades, institutos federais e câmaras de vereadores aderiram ao programa Contrata Mais Brasil.
0: A plataforma foi criada para aproximar microempreendedores individuais do processo público de aquisição de produtos e serviços. Nela, o governo contrata e os pequenos negócios podem vender seus produtos.
21: Atualmente, já são 1.775 órgãos. Desde a sua criação, o programa gerou mais de 22 milhões de reais de renda direta para os microempreendedores individuais.
0: A plataforma conta com mais de 8 mil cadastros de fornecedores em mais de 100 atividades.
21: Mais informações sobre o programa no endereço gov.br/contrata-mais-brasil.
0: Atenção, caminhoneiros! Já estão em vigor as novas regras que vão ajudar na fiscalização do piso mínimo de frete para o transporte de carga nas rodovias.
21: A partir de agora, quem contrata esse tipo de serviço deverá informar parâmetros para o cálculo do frete, como distância, tipo de veículo e tipo de serviço prestado.
0: Essas informações serão fornecidas na hora de emitir o código identificador da operação de transporte, o CIOT.
21: Esse é um documento de registro exigido pela Agência Nacional de Transportes Terrestres, a ANTT, para o monitoramento das operações de cargas.
0: O superintendente de serviço de transporte rodoviário de cargas da ANTT, José Aires Amaral, explica que esses dados serão utilizados para fiscalização prévia do piso mínimo do frete.
6: A partir desses parâmetros, o sistema faz uma conta automática e verifica se o valor declarado do frete, também no CIOT, está de acordo com o piso mínimo de frete ou não. Está de acordo com o piso mínimo de

0: partir do dia 1º de junho, os dados do CIOT também estarão integrados com a documentação fiscal exigida para o transporte de cargas.
1: O que vai facilitar e tornar mais eficiente a fiscalização sobre as operações de frete.
0: As mudanças na emissão do CIOT foram anunciadas pelo governo do Brasil como parte das medidas para reduzir os impactos da alta dos preços dos combustíveis sobre a população.
1: Essas foram notícias do Governo do Brasil.
0: Com a realização da Secretaria de Comunicação Social da Presidência da República.
1: Com produção da empresa Brasil de Comunicação.
0: Fique agora com as notícias do Poder Judiciário e do Congresso Nacional. Boa noite.
1: Boa noite para você, até amanhã.
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4: CNJ lança aplicativo para fortalecer busca ativa de crianças e adolescentes.
5: Para o STJ, a plataforma de intermediação não responde por envio de criptomoedas para carteira falsa de outra corretora.
4: A Semana Nacional da Conciliação Trabalhista começou nesta segunda-feira.
5: Boa noite, eu sou o Arthur Filho.
4: E eu sou Walter Lima.
5: O Conselho Nacional de Justiça lançou nesta segunda-feira, Dia Nacional da Adoção, o aplicativo Adote para todo o país.
4: A busca ativa do Sistema Nacional de Adoção e Acolhimento já funciona em todo o país e reúne informações sobre crianças e adolescentes com mais dificuldades de conseguir uma família, como crianças mais velhas ou com deficiência.
5: Agora, essa iniciativa passa a contar também com um aplicativo próprio.
4: Desenvolvido pelo Tribunal de Justiça do Paraná, o aplicativo Adote passa agora pelo processo de expansão nacional com o apoio do programa Justiça 4.0.
5: O ministro do Supremo Tribunal Federal, Flávio Dino, deu prazo de 10 dias para que o governo federal e os estados da Amazônia Legal informem quais providências de planejamento e preparação vêm sendo adotadas diante das projeções de aumento significativa dos riscos de incêndios florestais para os próximos meses.
4: O El Niño é um fenômeno provocado pelo aumento na temperatura das águas do Oceano Pacífico e tem ocorrência periódica, em geral, com impactos relevantes sobre o clima em diversos países. Marta Ferreira.
6: Uma nota técnica conjunta publicada pelo Instituto Nacional de Pesquisas Espaciais e com o Instituto Nacional de Meteorologia confirmam a provável intensidade alta para o fenômeno já no segundo semestre de 2026. Diante desse quadro, o ministro Flávio Dino, relator de uma ação que acompanha medidas para combater e prevenir incêndios na Amazônia e no Pantanal, deu prazo de 10 dias para que a União e os estados informem um plano para lidar com os incêndios.
5: Plataforma de intermediação de criptomoedas não é responsável por prejuízo decorrente de golpe, se não houve falha no serviço ou se dano foi causado pela culpa exclusiva de usuário ou terceiros.
4: Essa é a conclusão do STJ. Fátima Uchoa.
7: Na origem, um investidor transferiu criptoativos para uma carteira digital e depois descobriu que o endereço era falso. Ele pediu ressarcimento dos prejuízos, alegando que a plataforma intermediadora teria falhado ao não adotar segurança capaz de identificar a irregularidade da chave de transferência. Porém, a Justiça de Minas Gerais negou a indenização. A terceira turma do STJ manteve o acórdão, considerando que a fraude ocorreu quando o investidor transferiu os valores a um ambiente externo, fora da atuação da empresa e para o qual ele próprio forneceu a chave de acesso, que é o endereço de destino. O ministro Ricardo Vilas Boas Cueva foi o relator.
5: Começou hoje a Semana Nacional da Conciliação Trabalhista 2026.
4: É a chance de muitos trabalhadores conseguirem de forma mais rápida uma resposta da Justiça. Larissa Batista.
8: Um acordo histórico de mais de 250 milhões de reais entre a empresa Vibraz Airoco e o Sindicato dos Metalúrgicos de São José dos Campos foi o pontapé para a abertura da Semana da Conciliação, que vai até sexta-feira em todos os tribunais regionais do trabalho. O valor recolhido desse acordo será utilizado para o pagamento de dívidas trabalhistas.
5: Ampliar a confiança e o conhecimento sobre a segurança das urnas.

0: eletrônicas.
1: Esse foi um dos temas da reunião ocorrida nesta segunda-feira na sede do TSE em Brasília. Estevão Furtado.
2: O presidente do TSE, ministro Nunes Marques, anunciou o lançamento da Semana Nacional do Sistema Eletrônico de Votação, uma ação voltada à conscientização da população, especialmente dos jovens, sobre as camadas de segurança do processo eleitoral brasileiro. O ministro também determinou a criação de uma comissão permanente para estudar o uso de ferramentas de inteligência artificial na justiça eleitoral.
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0: Uma boa noite a você.
1: E até amanhã.
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0: Especial do Senado. Eu sou Paula Groba.
1: E eu sou Ricardo Nakaoka.
0: E estes são os destaques de hoje do Jornal do Senado, que começa agora.
1: Senado vota crédito especial para renegociação de dívidas rurais.
0: Senado e STF debatem medidas para rever supersalários no setor público.
1: Projeto quer limitar publicidade de apostas online no Brasil.
0: Boa noite.
1: Boa noite.
0: Com a alta dos juros, a queda no preço dos produtos agrícolas e o aumento do endividamento no campo, produtores rurais de todo o país aguardam uma saída para renegociar as dívidas e manter a produção.
1: E a Comissão de Assuntos Econômicos do Senado deve votar nesta terça-feira um projeto que cria uma linha especial de crédito para o agronegócio. O pacote de ajuda está sendo negociado com o governo federal, como informa a repórter Patrícia Oliveira.
2: Um pacote bilionário de socorro ao setor agropecuário está na pauta da Comissão de Assuntos Econômicos. O projeto cria uma linha especial de crédito para renegociação de dívidas rurais com recursos do Fundo Social do Pré-Sal. A proposta vem sendo negociada entre o governo federal e o relator da matéria, o senador Renan Calheiros, do MDB de Alagoas. Renan ampliou a ajuda para outros produtores endividados, além daqueles afetados por secas e enchentes. A iniciativa prevê prazo de até 10 anos para pagamento das dívidas com carência de até 2 anos e a criação de um fundo garantidor para operações de crédito rural. O projeto também autoriza o uso de receitas correntes do Fundo Social do Pré-Sal de 2025 e 2026, além do superávit financeiro do fundo para financiar a nova linha especial de crédito. Para o ministro da Fazenda, Dario Durigan, a intenção é construir um texto de consenso sem comprometer o equilíbrio das contas públicas.
3: Fazer com que de fato chegue essa renegociação para os agricultores, que de fato caiba no bolso do agricultor e que de outro lado a gente mobilize os recursos públicos da maneira mais eficiente possível, então todo mundo aqui na mesma página.
2: A possibilidade da edição de uma medida provisória pelo executivo também foi confirmada pelo senador Renan Calheiros.
4: Uma medida provisória com critérios de enquadramento, de juros, de carência e de prazo de 10 anos para pagar.
2: O governo estima um custo de 817 bilhões em 13 anos. Já o relator prevê valor bem menor, em torno de 100 bilhões ao longo de uma década.
0: O senador Isalci Lucas, do PL do Distrito Federal, criticou a medida provisória que zera o imposto de importação para compras internacionais de até 50 dólares. Segundo o parlamentar, a MP prejudica a indústria brasileira ao reduzir tributos para produtos importados, sem conceder tratamento semelhante aos produtores nacionais.
1: Isalci disse que apresentou uma emenda para que os mesmos benefícios concedidos para o imposto de importação sejam também dados aos produtores de calçado ou de vestuário brasileiros. No caso de produtos de até 50 dólares.
5: Essas medidas só beneficiam os trabalhadores chineses. Prejudica a nossa indústria. Vamos ter que demitir milhares, milhões de pessoas, exatamente porque ninguém consegue competir com um país que não tem nenhum encargo trabalhista, que não tem os impostos que nós temos aqui no Brasil.
0: Já o senador Paulo Paim, do PT do Rio Grande do Sul, voltou a defender a redução da jornada de trabalho sem corte salarial e o fim da escala 6x1. O parlamentar destacou a PEC de sua autoria, que prevê a redução para 40 horas semanais, com possibilidade de avançar para 36 horas em etapas futuras.
1: Paim afirmou que a medida já é adotada em diversos países e citou experiências internacionais e recomendações da Organização Internacional do Trabalho. O senador também lembrou que a proposta está pronta para votação no plenário do Senado.
6: Lembro também que países como Portugal, Espanha, França, Bélgica, Alemanha, Chile, Equador já adotaram reduções que variam entre 40 e 36 horas. Na União Europeia, a média é de 36 horas semanais, chegando até em alguns países a 31 horas, como é o caso da Holanda.
0: E o presidente do Senado, Davi Alcolumbre, se reuniu nesta segunda-feira com o presidente do Supremo Tribunal Federal, Edson Fachin, para discutir um futuro ampliamente anteprojeto de lei sobre a remuneração da magistratura. No encontro, também foram debatidos os salários dos servidores públicos e a necessidade de aperfeiçoar o sistema remuneratório no serviço público.
1: Segundo a presidência do Senado, a preocupação é com o aumento de vantagens extras, como gratificações e abônus, que podem comprometer a transparência e o cumprimento do teto constitucional. Os chefes dos dois poderes decidiram ampliar o diálogo com o Executivo e outras instituições para construir uma proposta sobre o tema.
0: Filhos de mulheres vítimas de feminicídio podem passar a ter mais tempo de proteção financeira do Estado. O Senado deve começar a analisar um projeto que aumenta de 18 para 21 anos a idade máxima para o recebimento da pensão especial destinada a órfãos desse tipo de crime.
1: A proposta busca garantir mais segurança e apoio a jovens que perderam as mães em casos de violência contra a mulher. Repórter Alexandre Campos.
7: Pelo projeto, o pagamento da pensão será extinto quando o filho completar 21 anos de idade ou se estudante aos 24 anos. Os valores serão reajustados anualmente pelo índice oficial da inflação. O valor a ser pago continua a ser de um salário mínimo, só que, ao invés de ser dividido pelo conjunto dos órfãos, esse montante será devido a cada um dos filhos com menos de 21 anos. O critério de renda familiar mensal per capita também sofrerá alterações. Passará de um quarto para metade de um salário mínimo. A autora do projeto, a senadora doutora Eudócia, do PSDB de Alagoas, afirmou que, em média, para cada mulher assassinada por razão de gênero, há dois filhos afetados.
8: A realidade desses órfãos é marcada por múltiplas vulnerabilidades. Além do trauma psicológico decorrente da perda violenta da mãe, frequentemente presenciada, muitas dessas crianças enfrentam instabilidade econômica, mudanças abruptas de residência e, em alguns casos, a separação entre irmãos.
7: O projeto ainda passa a garantir atendimento multidisciplinar para os beneficiários, com apoio psicológico e social contínuo. O texto também veda, sob qualquer hipótese, que a guarda desses menores seja concedida ao agressor, devendo eles ficarem sob os cuidados da família da mãe.
0: E a senadora Damaris Alves, do Republicanos do Distrito Federal, celebrou a sanção da lei de sua autoria, que amplia as ações do SUS no enfrentamento à automutilação e a prevenção do suicídio entre crianças e adolescentes. Segundo a parlamentar, a nova lei é uma resposta ao crescente número de casos de sofrimento mental entre jovens brasileiros.
1: Damaris Alves também defendeu o fortalecimento da rede pública de saúde mental, com a ampliação do CAPS e o aumento de profissionais especializados para garantir atendimento adequado às crianças, adolescentes e suas famílias.
9: A lei 15.403 chegou para garantir que o Estado faça sua parte, porque o Estado foi lento, porque faltou vaga para um psicólogo ou um psiquiatra. A todos os prefeitos, a todos os governadores, cumpram a lei. Abram CAPS, contratem psicólogos, coloquem profissionais de saúde mental nas escolas.
0: O avanço das apostas online no Brasil, cresce também a preocupação com o endividamento das famílias e os impactos na saúde mental dos apostadores.
1: Diante desse cenário, o Senado começa a analisar um projeto que restringe a publicidade das bets, especialmente ações de marketing, que podem estimular o jogo compulsivo. Mais detalhes com o repórter Márcio Maturana.
10: Restrição de propaganda de bets em rádio, televisão, uniformes esportivos, eventos culturais, redes sociais, plataformas de streaming e campanhas com influenciadores digitais. Isso é o que prevê um projeto que começou a ser analisado pelo Senado. O texto muda a lei das bets para restringir a publicidade de apostas esportivas e jogos online com foco na saúde mental, proteção do consumidor e da economia familiar. A proposta tem assinatura de 7 senadores, sendo a primeira Damaris Alves, do Republicanos do Distrito Federal.
9: É um projeto construído a várias mãos. Eu só tenho a honra de ser a primeira signatária, mas foi construído com especialista, com a participação de parlamentares, Câmara e Senado, um corpo técnico extraordinário, e a gente está preocupado realmente com essa questão da saúde mental por causa do vício dos jogos de apostas.
10: A iniciativa é da Frente Parlamentar Mista para a Promoção da Saúde Mental, com senadores e deputados, e por isso, outro projeto muito semelhante foi apresentado também na Câmara. O objetivo é que as duas propostas sejam analisadas em paralelo para facilitar uma eventual aprovação em uma das casas.
1: Com edição de Paula Groba e trabalhos técnicos de João Lira, o Jornal do Senado fica por aqui. Acompanhe agora as notícias da Câmara dos Deputados. Boa noite.
0: Uma boa noite e até amanhã.
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12: Presidente anuncia transição de um ano para a redução da jornada de trabalho.
13: Deputados ampliam acesso a novas tecnologias no Sistema Único de Saúde.
12: Câmara autoriza o uso de Fundo de Desenvolvimento Regional por cooperativa.
13: Ministério da Agricultura deverá dar aval para normas que afetam o setor.
12: Boa noite. Os deputados aprovaram proposta que determina a avaliação prévia do Ministério da Agricultura para a emissão de normas ambientais. O repórter Antônio Vital explica o teor da matéria.
14: O plenário da Câmara aprovou o projeto que torna obrigatória a aprovação do Ministério da Agricultura antes da edição de qualquer norma federal que tenha impacto na produção, criação, cultivo, manejo, transporte, processamento ou comercialização de espécie utilizada em atividade produtiva. Isso significa que qualquer norma editada por órgãos ambientais só terá validade se antes for avaliada pelo Ministério responsável pela Agricultura, Pecuária, Pesca, Aquicultura e Florestas. O projeto foi apresentado pelo deputado Pedro Lupion, do Republicanos do Paraná, coordenador da Frente Parlamentar da Agropecuária, e outros 10 deputados de diversos partidos. Uma das justificativas para a aprovação do projeto foi a possibilidade de inclusão da tilápia na lista nacional de espécies exóticas invasoras. A lista é definida pela Comissão Nacional de Biodiversidade, a CONABIO, um órgão do Ministério do Meio Ambiente que conta com a participação de representantes do Ministério da Agricultura. No ano passado, a CONABIO admitiu em nota oficial que a inclusão da tilápia estava sendo analisada, mas que isso não teria impacto na criação da espécie e serviria apenas como referência para medidas de prevenção. O relator, deputado Pezente, do MDB de Santa Catarina, disse que decisões como essa levam insegurança aos produtores.
15: Nós temos uma insegurança jurídica com normas redigidas por burocratas, no ar-condicionado, todo mundo enroladinho numa gravata, que tem tirado o sono de muitas famílias. Um exemplo, por exemplo, é essa tal da lista de espécies exóticas invasoras. Já incluíram nessa lista espécies altamente relevantes para nossa economia. Espécies como a tilápia, espécies também da nossa flora braquiária.
14: A proposta foi criticada pela deputada Érica Cocai, do PT do Distrito Federal. Para ela, priorizar a análise econômica antes da ambiental pode representar risco para a flora e a fauna do país.
16: O que se quer com esse projeto é tirar o poder dos órgãos ambientais, de poder avaliar as políticas acerca da produção agrícola, da produção pecuária, acerca da nossa flora, da nossa fauna. E aqui nós vamos ver que uma espécie animal ou uma espécie vegetal, talvez se chegue à conclusão que ela tem uma capacidade nociva para aquele próprio espaço de flora e de fauna.
14: O projeto que torna obrigatória a aprovação do Ministério da Agricultura antes da edição de qualquer norma que tenha impacto na produção, criação, cultivo ou comercialização de espécie utilizada em atividade produtiva seguiu para análise do Senado. Da Rádio Câmara de Brasília, Antônio Vital.
11: Meio Ambiente.
13: Joaquim Passarinho, do PL do Pará, celebra a aprovação de proposta que altera a classificação de parte da Floresta Nacional do Jamanxi em Novo Progresso. Ele explica que o projeto redefine a área como de uso sustentável, com regras menos rígidas de ocupação e exploração.
12: De acordo com Joaquim Passarinho, a mudança vai contribuir para a regularização de produtores que já vivem e trabalham na região antes da criação da Floresta Nacional. O deputado ressalta que a proposta pode dar segurança às famílias que dependem da produção rural para garantir renda.
13: Já a Marina Silva, da Rede de São Paulo, critica a alteração dos limites da Floresta Nacional do Jamanxim e outros projetos que, em sua visão, favorecem quem descumpre a legislação ambiental. Ela defende o aumento da produção sem a derrubada de novas áreas e com a recuperação de regiões degradadas.
12: Marina Silva ressalta a importância da proteção ambiental para o desenvolvimento da agricultura brasileira. A parlamentar afirma que propostas em discussão na Câmara que enfraquecem a fiscalização, prejudicam a imagem do país nos mercados internacionais.
11: Economia.
13: A Câmara aprova projeto que autoriza o uso de recursos de fundos de desenvolvimento regional por cooperativas. O repórter Marcelo Lascher conta como vai funcionar.
17: A Câmara dos Deputados aprovou o projeto que permite que cooperativas acessem os recursos de 3 fundos públicos de desenvolvimento regional, o do Nordeste, o do Centro-Oeste e o da Amazônia. Os recursos são voltados para investimentos produtivos, infraestrutura e geração de empregos. A proposta já foi aprovada pelo Senado e altera 2 medidas provisórias e uma lei complementar. Segundo a deputada Marussa Boldrin, do Republicanos de Goiás, relatora do projeto na Comissão de Finanças e Tributação, as cooperativas ajudam a canalizar investimentos diretamente para micro, pequenos e médios produtores. A proposta foi defendida pelo deputado Pedro Lupion, do Republicanos do Paraná, coordenador da Frente Parlamentar da Agropecuária.
18: Que nesse caso, o que nós estamos permitindo e dando a possibilidade do cooperativismo também acessar os fundos constitucionais, que são acessados por todas as atividades econômicas, e o cooperativismo, seja ele qual for, em qual ramo for, não só no cooperativismo agropecuário, mas de saúde, de transporte, de trabalhadores, agricultura familiar, ou até mesmo de crédito, possam acessar também os fundos constitucionais.
17: A proposta foi aprovada de maneira simbólica, sem votos contrários e com apoio do governo, como disse o deputado Bongás, do PT do Rio Grande do Sul.
19: O governo também aprova porque ele estende esses repasses também para as cooperativas, que é muito importante que eles possam também alcançar e que isso esteja explícito na lei.
17: O projeto que permite que cooperativas acessem os recursos dos fundos públicos de desenvolvimento do Nordeste, do Centro-Oeste e da Amazônia seguiu para a sanção presidencial e já pode virar lei. Da Rádio Câmara de Brasília, com informações de Antônio Vital, Marcelo Larcher.
11: Desenvolvimento Regional.
12: Defensor Stélio Denner, do União, celebra a decisão da Agência Reguladora de Energia Elétrica que reduziu o reajuste da conta de luz em Roraima. O parlamentar explica que o aumento previsto de 24% caiu para 4% após mobilização da bancada federal do estado junto à ANEEL.
13: Segundo o defensor Stélio Denner, o recuo é uma conquista de toda a bancada federal de Roraima, que realizou diversas audiências nos últimos meses. Apesar disso, ele afirma que o estado ainda sofre com tarifas elevadas em comparação com outras regiões do país.
12: Lídice da Mata, do PSB, contesta críticas ao governo da Bahia ao comparar obras e indicadores do estado com a situação da cidade de Salvador. A deputada afirma que a capital baiana apresenta resultados preocupantes em qualidade de vida, educação e competitividade.
13: Lídice da Mata cita investimentos do governo da Bahia em Salvador, como a ampliação do metrô, a implantação do VLT, a construção de hospitais e escolas de tempo integral. Ela avalia que essas ações mostram avanços do executivo estadual diante dos problemas que persistem na gestão da capital.
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2: Saúde.
3: A Câmara aprovou um projeto que amplia o acesso a novas tecnologias no SUS. A repórter Júlia Lopes tem mais detalhes.
4: A Comissão de Constituição e Justiça da Câmara dos Deputados aprovou um projeto que cria novos modelos de acordos para aquisição de tecnologias em saúde pelo Sistema Único de Saúde, o SUS. A proposta inclui novos medicamentos, produtos, procedimentos e terapias inovadoras. Os chamados acordos de acesso gerenciado serão firmados por meio de contratos específicos com definição de critérios, metas e prazos para o acompanhamento de resultados. Pelo texto, a incorporação dessas tecnologias será feita com base em monitoramento contínuo pelo governo, permitindo o compartilhamento de riscos clínicos e financeiros entre o poder público e as empresas. A avaliação vai considerar critérios como eficácia do tratamento, resultados clínicos reais dos pacientes, segurança da tecnologia, impacto público e também acompanhamento contínuo dos resultados obtidos. O relator da proposta, deputado Diego Garcia, do União do Paraná, afirmou que a medida pode acelerar o acesso da população a tratamentos de alto custo no SUS.
5: Esse talvez seja o ponto mais importante do projeto. Hoje, muitas famílias enfrentam uma longa espera para conseguir acesso a medicamentos e terapias de alto custo no SUS. Com os acordos de compartilhamento de risco, o governo pode incorporar novas tecnologias de forma mais rápida e responsável, acompanhando os resultados reais do tratamento e dividindo riscos financeiros e clínicos.
4: Na prática, a proposta busca ampliar o acesso a tratamentos inovadores, medicamentos de alto custo e tecnologias mais recentes, além de fortalecer a participação de famílias, especialistas e da sociedade civil no processo de avaliação, especialmente em casos de doenças raras. Agora, o projeto que cria novos modelos de acordos para aquisição de tecnologias em saúde pelo SUS deve seguir para o Senado. Da Rádio Câmara de Brasília, Júlia Lopes.
2: Ciência e tecnologia.
6: Coronel Assis, do PL de Mato Grosso, critica o decreto sobre a fiscalização do ambiente digital, argumentando que medidas sobre a regulação das redes devem ser debatidas pelo Congresso. Segundo ele, há risco à liberdade de expressão e à ampliação do controle sobre conteúdos.
3: Coronel Assis também defende a redução da maioridade penal e afirma que a medida é necessária para enfrentar a impunidade. O deputado sustenta que a proposta representa uma prioridade no debate sobre segurança pública.
2: Comissões.
6: Comissão aprova incentivos para ampliar a participação das mulheres na iniciação científica.
3: A repórter Mônica Tati explica detalhes do projeto que está em discussão na casa.
7: Projeto aprovado pela Comissão de Educação incentiva a participação feminina nas áreas de ciência, tecnologia, engenharia, matemática, química, física e tecnologia da informação. A proposta prevê a implementação em duas áreas: na educação básica, com programas específicos para gerar o interesse das meninas nas ciências, e na educação superior, com mecanismos que ajudem as mulheres que foram mães ou são cuidadoras a concluir seus estudos na educação superior. Também está prevista a criação de um regime especial de avaliação da produção acadêmica das docentes mães ou que cuidam de parentes diretos com deficiência ou doença grave. A relatora na comissão, a deputada Franciane Baier, do Republicanos do Rio Grande do Sul, acredita que os estímulos podem reduzir as barreiras que fazem com que muitas mulheres desistam de atuar em uma área que ainda é vista como tipicamente masculina.
8: Nós sabemos que a mulher acaba sendo muitas vezes a responsável pelo cuidado com a casa e com a família, e muitas vezes esses prazos legais de conclusão do curso ou até análise do currículo e dos trabalhos apresentados para ingressar em algum alguma carreira que é científica é prejudicada nesse ponto.
7: A proposta que traz incentivos para ampliar a atuação das mulheres na área científica ainda será votada pela Comissão de Constituição e Justiça e pelo Plenário da Câmara antes de virar lei. Da Rádio Câmara de Brasília, Mônica Tati.
2: Justiça.
6: Inácio Arruda, do PCdoB do Ceará, acusa setores da oposição de hipocrisia diante das investigações sobre as irregularidades envolvendo o Banco Master. O parlamentar cobra uma apuração rigorosa e a punição de todos os responsáveis por eventuais desvios de recursos.
3: Na visão de Inácio Arruda, grupos extremistas e conservadores utilizam discursos moralistas para tentar encobrir crimes históricos no sistema financeiro. Na visão dele, o esclarecimento dos fatos fortalece o campo democrático no Brasil.
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2: Presidência.
6: Diminuição da jornada semanal para 40 horas passará por transição de um ano, segundo anunciou o presidente da Câmara em entrevista acompanhada pelo repórter Luiz Gustavo Xavier.
10: O presidente da Câmara, Hugo Mota, anunciou nesta segunda-feira em entrevista coletiva que o relatório final da proposta de emenda à Constituição, que elimina a escala de trabalho 6x1, terá um ano de transição para reduzir a jornada de 44 horas para 40 horas semanais.
11: 60 dias após a promulgação da PEC. E após 12 meses, mais 2 horas. Então a transição se dará dentro de um ano, não mais do que isso. Dá um tempo para que os setores possam se organizar.
10: Mota declarou que a redução da jornada de trabalho é um dos 3 pontos que considera inegociáveis na PEC. Os outros 2 seriam o fim da escala 6x1 e a proibição da redução salarial.
11: Nós partimos do princípio que esses 3 pontos são inegociáveis para a Câmara dos Deputados, são também pontos inegociáveis para o governo e nós temos ampla convergência nessas 3 situações que trazem para o trabalhador brasileiro, para a trabalhadora brasileira, uma nova realidade depois da aprovação dessa proposta.
10: Segundo o presidente da Câmara, o texto está sendo ajustado para regras de servidores públicos, prestadores de serviços para entes públicos e microempreendedores individuais, os MEIs. Hugo Mota também conversou hoje com o presidente da República, Luiz Inácio Lula da Silva, sobre o reajuste de valor para microempreendedores individuais, os MEIs, e destacou que Lula está sensível à proposta. Da Rádio Câmara de Brasília, Luiz Gustavo Xavier.
2: Trabalho.
3: Apoiar a proposta que reduz a jornada de trabalho, Paulo Lemos, do PT, reitera que a bancada do Amapá não apoiou emendas que desidratam o projeto original. O deputado alerta que a população acompanha de perto a posição dos parlamentares sobre o fim da escala 6x1.
6: Na opinião de Paulo Lemos, a redução da jornada semanal é uma demanda da classe trabalhadora que enfrenta rotinas cansativas e transporte público. Segundo ele, pesquisas apontam ampla aprovação popular à medida.
3: Tadeu Venere, do PT do Paraná, convoca os eleitores a pressionar os deputados pela aprovação do fim da escala 6x1. Ele alerta que a comissão especial que analisa a proposta precisa acelerar a votação da matéria original para que o plenário delibere sobre o tema.
6: Tadeu Venere critica a emenda ao texto que prevê compensação a empresas e pode ampliar a jornada para até 52 horas semanais. Ele argumenta que a pressão sobre o Congresso pode garantir mais tempo de descanso e melhor qualidade de vida para os trabalhadores brasileiros.
3: Luiz Carlos Raul, do Podemos do Paraná, questiona os efeitos da redução da jornada de trabalho sobre as micro e pequenas empresas. Ele alerta que mudanças nas regras trabalhistas precisam considerar os impactos sobre os empregadores e a geração de empregos.
6: Luiz Carlos Auli critica o desempenho econômico e social do Brasil nas últimas décadas e afirma que o país enfrenta dificuldades em indicadores como renda, emprego e segurança pública. O parlamentar também faz críticas à condução das políticas econômicas nacionais.
3: Heloísa Helena, da Rede do Rio de Janeiro, Janeiro, faz um apelo para que o Congresso derrube o veto ao projeto que permite o aproveitamento de trabalhadores concursados no setor elétrico após privatizações. Ela sustenta que esses profissionais possuem conhecimento estratégico para o funcionamento do sistema.
6: De acordo com a Heloísa Helena, as privatizações no setor já causaram impactos negativos na Companhia Hidrelétrica do São Francisco. Ela pede que o governo libere a base aliada para garantir o direito dos trabalhadores de forma soberana.
3: Termina agora o jornal Câmara dos Deputados, com trabalhos técnicos de Everson Urani e a apresentação de Márcio Aquiles Sardi e Val Monteiro. Boa noite.
6: Você ouve as notícias do Tribunal de Contas da União. Boa noite.
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0: Alô, galerinha! Estamos chegando com mais uma edição da nossa revista eletrônica diária. Mais um programa com muitas informações sobre os famosos, os bastidores da música, as fofoquinhas mais quentes, tudo com Dani Alexandre no seu rádio a partir de agora. Aqui você já sabe, você fica por dentro de tudo que acontece.
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0: Yasmin Santos lança novo single com Matheus e Cauã.
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0: Com uma letra que explora a dinâmica emocional de um relacionamento instável e o dilema comum, a indecisão entre seguir em frente ou persistir, enfatizando a intensidade dos sentimentos, deixando o destino das relações nas mãos da outra pessoa. E enquanto tem lançamento da cantora Yasmin Santos com Matheus e Cauã, colaboração de peso e que promete fazer muito sucesso, o Rádio Revista de hoje começa! E vamos com o som deles e essa linda canção, Roupa no Cabide. A nossa revista eletrônica está no ar pra você!
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0: Confira agora a hora certa.
2: 8:18.

0: Voltamos com mais Rádio Revista. Aqui você fica por dentro de tudo o que acontece. Léo e Rafael lançam música com a Boiadeira.
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0: Com mais de 1 bilhão de visualizações no YouTube, Léo e Rafael são donos de grandes hits como Yellowstone, Moça do Cabelo Preto, Sou Boiadeiro, Os Meninos da Pecuária, entre outros. Agora a dupla se prepara para lançar mais um sucesso que promete conquistar o país. Pronto pro Rolo, nome da música, conta mais uma vez com a participação da boiadeira mais famosa do Brasil, Ana Castela. A música fala sobre a vida de festas e comemorações, destacando a vontade de sair e beber, mesmo quando se diz que não vai. Em sua letra é mencionada a presença em rodeios, a diversão com amigos e a atmosfera animada de festas, enfatizando que onde quer que vão, atraem fãs e criam uma grande festa. E enquanto Léo e Rafael convidam a boiadeira e se dizem prontos pro rolo, fazendo um trocadilho com o título da canção, o Rádio Revista de hoje continua e vamos com eles na nossa revista eletrônica.

0: Eita, tá bonita assim lá longe. Zezé de Camargo e Luciano.
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2: Maravilha, daqui a pouquinho eu volto com mais fofoquinha dos famosos, mais música, mais Rádio Revista. Fica aí.

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2: 8:32.

0: Rede Rádio Revista, com mais fofoquinha dos famosos. Vem com o Dani Alexandre, vem!
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0: João Bosco e Vinícius lançam o terceiro volume do DVD, João Bosco e Vinícius 21 em concert.
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0: A espera acabou. Após o lançamento do primeiro e segundo volume, que juntos ultrapassam mais de 80 milhões de plays somados, a dupla João Bosco e Vinícius se prepara para dar continuidade ao maior DVD de sua história. O EP3 chegou às plataformas de áudio com a tão aguardada 300 Celular, em parceria com Israel e Rodolfo, e as regravações de Parece Castigo, Aé, Falando Sério e Não Era Você.
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0: E aí, vamos curtir? Aqui no Rádio Revista, sempre você tá atento às novidades. João Bosco e Vinícius, na nossa revista eletrônica.

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5: Confira agora a hora certa.
6: 8:47.

bombando, trazendo só os lançamentos, as novidades, tudo que tá rolando no mundo dos famosos. Você fica sabendo aqui com o Dani Alexandre. Então, ó, chega mais. Vem comigo que a fofoca é quente. Bruno e Marrone finalizam a segunda parte do projeto Revivem a Sua História.

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